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1: Cinco horas e quatro minutos.

Senhor meu Deus, no início desse dia, eu venho te pedir saúde, força, paz e sabedoria. Quero olhar hoje o mundo com os olhos cheios de amor, ser paciente, compreensivo, manso e prudente.

Porque sou seu filho, sou seu herdeiro. Eu sou fruto do teu amor e da tua sabedoria. Final de contas, Senhor, eu sou um pedaço de ti. E um pedaço de ti é para estar de bem com a vida. Obrigado, meu Senhor, por mais um dia. Eu sei muito bem aonde há fé, há o amor. Onde há o amor, há paz. Onde há o amor, há Deus. E onde há Deus, nada faltará. Acorda, Coelho Neto. Vamos trabalhar e estudar, porque trabalhar e estudar é o melhor caminho que tem para se realizar sonho. Está no ar o programa Acorda, Coelho Neto, nesta sexta-feira, 9 de outubro de 2026. E 5 da manhã e 23 minutos. Esse é o programa Acorda Coelho Neto, o momento da viola, e eu sou o Afonso Basto. E se meu bom e poderoso Deus me permitir, ficarei aqui com vocês até as 6 da manhã com o que é de melhor da viola. E em seguida vamos conferir o hino da nossa cidade. Após o hino, vamos levar para você o que é de melhor da música sertaneja. O nosso telefone, que é o nosso WhatsApp, já está prontíssimo, para receber a sua mensagem, seu áudio, pode ser de um texto e assim sucessivamente, da forma que você achar melhor de encaminhar e se comunicar conosco e pedir a sua canção. Até às 6 da manhã é só viola das boas. Acaba que sabe bater nela, né, velho? Muito bom, bom demais. E vamos nessa. Ligue e peça a sua canção. 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

0: Isso aí, beleza demais e muito bem. E já tem solicitação aí, né, meu velho? Vamos lá. Olá, bom dia.
1: Bom dia, Afonso, meu irmão de coração, meu amigo querido. Que Deus nos abençoe, meu querido.
0: Bom dia, Jair.
1: Uma boa programação para todos nós. Começar o nosso dia aí ouvindo a canção Tostão de Chuva. Oferecer para toda essa turma boa aí que gosta de uma boa canção, meu amigo. Um bom fim de semana para todos nós. Que Deus nos abençoe, meu. Muito obrigado, meu querido.
0: Tá certo, valeu. Faça aí como Jailton Machado. Jailton Machado tá lá em Jarinum, São Paulo, acompanhando aí a programação da sua Cidade Livre FM nesta sexta-feira, o Momento da Viola, e já solicitou aí, né? Lucas Evangelista, um tostão de chuva. E é pra já, né? Pois é, muito bem. Valeu, meu irmão. Olá, bom dia.
2: Bom dia, meu compadre Alfonso Bastos. Bom dia pra você e todos os ouvintes da Rádio Cidade Livre.
0: Bom dia, meu irmão.
2: Especial do programa Acorda com o Hidroeto. Mandar um bom dia hoje pra todos lá da Zona Rural, do campo. Acorda cedo pra ligar seu rádio, né? Pra ouvir as melhores músicas. E hoje é especial, né? Momento da Viola, de 5 às 6 da manhã, né? Mandar bom dia também pra todos motoristas, né? Os vazeiros, taxistas, caminhoneiros, né?
0: O Rivânio, o Rivânio.
2: Que Deus abençoe cada um de vocês.
0: Tá em Goiás essa semana.
2: Mandar um bom dia também pra todos que trabalham na área da saúde, né? Do nosso município de Coelho Neto, né? Do médico, a enfermeira, ao zelador, ao vigilante. Bom dia, um bom trabalho, que Deus abençoe cada um profissional que trabalha na área da saúde, né? Dá uma olhada para todos.

0: internauta, que nesse mundo de meu Deus aí, mas estão conectados com a Rádio Cidade Livre FM Especial, Espírito Inetense, né? Dá um trabalho para ganhar o pão de cada dia por sustento de sua família. Vou dar um dia também para meu primo Neguinho, lá na Rua Z, bairro Sarnês, seu Ceará, todos lá da Rua Z, meu bom dia. Vou dar um dia também para nosso amigo Wellington, lá no bairro Novo Astro, né? Bom dia para ele, toda a família, para todos do bairro Novo Astro. Vou dar um dia também para nosso amigo Zé Aldir, lá na Campos Sales, né? Zé Aldir, família, e todos da Campos Sales, todos do bairro Bom Sucesso, meu bom dia. Mandar um dia para o Coelho, né? Coelho, um trocador lá do Bela Vista, né? Ele, família, e todos do bairro Bela Vista. Dá um dia para o Casé lá na Rua Bairro Sarnês e todos da Rua O. Meu bom dia. Dá um dia também para o cantor e compositor Jotinho do Brega. Isso também não perde.
1: Caba, mas...
0: Esse horário, acorda Coelho Neto, né? Bom dia, né? Bom dia também para todos, minha família aqui no BS, né?
1: Tá certo.
0: E para todos Coelho Netens, né? Para todos que estão ouvindo, né? Estão ouvindo o programa nesse horário, meu bom dia, né? E pedir a benção do Senhor, bom Deus, né? Para cada um de nós Coelho Netens, né? Que Deus abençoe.
1: Tá certo, valeu. Aí, meu amigo Gordo, é o Gordo do Paraíso, meu velho. Tá acompanhando aí a programação da sua Cidade Livre FM lá no bairro Sarney. Aí, um bom dia pra você e família e todos os nossos compadres e comadres do bairro que se encontram neste momento acompanhando aí a nossa programação.

0: Aí é dor dentro, viu, meu velho? Se você não sabe o que é dor dentro, isso aí é uma delas, né? Muito bom, bom demais. Isso aí é João Curruti, né? É, João Curruti, mulher que apaixona a gente.
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0: E nós vamos aqui rapidamente os nosso apoio cultural e voltamos em seguida tocando esse ritmo que você gosta de curtir. Até às 6 da manhã, o que é de melhor da viola vai estar aqui. Você liga e peça a sua, porque após os nosso apoio cultural, o seu sucesso toca.
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4: 5 horas e 31 minutos.

0: É isso aí, beleza demais, muito bem, né? Tá vendo aí como é que é? É desse jeito, hein? Pois é, então vamos lá, olha a hora, em Coelho Neto, já... me fala, minha Nossa Senhora, já são 5 da manhã e 51 minutos, 5:51, aí um bom dia aí para os nossos compadres e comadres que acompanham aí a nossa programação, né? E vamos trazer aí pena de morte. Olha aí. Sebastião da Silva e Laurentino, é isso? É? Traga aí, procura aí, se vira, viu? Se vira. Mandando aqui um abraço e um bom dia aí para nosso amigo Antônio Francisco, rei dos teclados, acompanhando aí a programação da sua Cidade Livre FM, né? Muito bem, valeu, obrigado, meu irmão, aí pela sua participação. Estamos aqui na procura aqui da sua canção, viu? Na hora que encontrar aqui, nós bota, não tem esse negócio não. É, mano? Pois vamos trazer pena de morte, olha isso. Para você que está aí acompanhando a nossa programação, para aí, né? Vamos aí, aumenta o volume do rádio, né? Para ouvir direitinho, né? Essa pena de morte, né? Rapaz, ele pegou pesado na voz, ó. Mas tudo bem, nós vamos fazer assim. É, meu amigo Francisco, lá da Avenida Coelho Neto, que está solicitando isso aí, Sebastião da Silva, né? Com essa, com esse poema, né? Então nós vamos procurar aí também para você, viu? Pena de morte, olha isso, é pesado, né? Mas nós vamos conferir aqui, nós vamos aqui rapidamente os nossos apoio cultural. E em seguida levaremos para você esta canção. 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E eu mando um abraço e um bom dia aí para meu velho amigo Zuco do Nezão. Zuco do Nezão, lá na Justino Basto, bairro dos Quiabos, sempre em sintonia conosco e a gente agradece.
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4: 5 horas e 55 minutos.

isso aí mesmo, né, meu velho? Pois é, é Sebastião da Silva e Valdir Teles, né? É isso aí. A canção aí, né? Pena de morte no Brasil. Então vamos que vamos nessa, vamos trazer mais pra você aí nesta manhã maravilhosa.

0: Aí, beleza demais. E muito bem, já estamos de volta. E agora com o que é de melhor da música sertaneja e até às 7 da manhã. 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E vamos nessa. Ligue e peça a sua, porque a sua aqui toca, né? Acerta, muito bem. Olá, bom dia.
1: Bom dia, seu Alfonso.
0: Bom dia.
1: Seu Alfonso, aqui eu tô numa corda com o Ionete, sou a dona Júlia da Rua Tamborim, bairro do Anil 2.
0: Certo.
1: Eu quero que você bote pra mim o talismã do Leonardo. Eu ofereço pra Alda na subestação, pra Santana Noidaguinha, a dona Gracinha na Rua Cheia do bairro Sarneide, pra Paulinha no Brejinho, pra Ana Dilma, pra Maria Dardô no Brejinho, pra todos quem tá ouvindo, acorda, cuida, neto, seu Alfonso, pra você e família, meu amigo. Bom dia, tenha um bom, bom fim de semana, saúde e paz pra você e pra todos nós. Bom dia.
0: Bom dia.
1: Ofereço também essa música pro seu Jotinha do Brega.
0: Olha aí.
1: Tenha um bom dia.
0: Tá certo, muito bem. Minha amiga Júlia, bom dia, obrigado pela sua participação. Mandando também um abraço e um bom dia para minha amiga Jurita. Minha amiga Jurita acompanhando aí a programação da sua Cidade Livre FM, é lá na 13 de maio, no mesmo endereço, né? É na mesma rua, aí onde fica a Telecatar, né? Tá certo, um abraço e um bom dia para vocês. Nós vamos aqui rapidamente os nosso apoio cultural e voltamos em seguida com o sucesso solicitado, né? É, exato. Olha, fica bem melhor a música, né? O roteiro musical feito pelo próprio ouvinte, né? Um abraço e um bom dia para os nossos compadres e comadres. Que Deus abençoe cada um de vocês.
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4: 6 horas e 12 minutos.

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1: É isso aí, beleza demais e muito bem, né? Olha isso. Alô, minha vida! Renan e Raí. Hã? Talismã. Leandro e Leonardo, foi o sucesso que você conferiu. E vamos nessa! Um abraço e um bom dia aí para minha amiga Francisca da Chaga, lá da Rua G, bairro Sarney, acompanhando aí a programação da sua Cidade Livre FM. Gostaria de ouvir Daniel, do outro lado do rádio. Tá certo, beleza, muito bem. Um abraço e bom dia também para minha amiga Francisca Maria, a esposa do meu querido, meu velho, meu amigo Sebastião Machado, todos ali também no bairro Sarney, né? Essa aí é lá na Rua D. Exatamente. Aí um bom dia para meu compadre Antônio, meu compadre José, lá na Rua T do bairro Sarney, comadre Rita e a comadre Ruth. Um abraço e bom dia para vocês e essa turma na boa toda aí. Lucas, um bom dia para Lucas, Deus te abençoe, meu querido. Um abraço também para essa turma na boa lá do Boqueirão, né? Um abraço para essa turma na boa, é vizinho lá, são vizinhos, ali, né? Da Rua T até o Boqueirão, né? O Boqueirão ali também tem a Rua T, né? Bairro Sarney, um maior bairro da nossa querida cidade. Pois é, onde se aloja na média quase de 30%. Do povo de Coelho Neto está no bairro Sarney. Dá isso aí, né? Dá não? Um resto mais é grande, senhor. Mas não tem pesquisa. Não pode confirmar, não, né? Que é 30%, não, né? Mas eu creio que passa dos 15%. Então vamos que vamos nessa. Vamos trazer mais pra você.

0: cidade. Vamos lá, meu velho, vamos aqui aos nosso apoio cultural e em seguida o sucesso toque. E aqui é VaptVup, viu, meu? Aqui é LG demais, não esquenta não.
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3: Seis horas e 25 minutos.

Isso aí, beleza demais, muito bem, sucessaço e tanto, né? Pois é, muito bom. Tá vendo aí, meu velho? A paz. Jean e Giovanni, paz de amigo, né? E lá, e nós conferimos aí evidência de... evidência Chitãozinho Xororó, né? E lá no início, nós conferimos aí Daniel do outro lado do rádio. Foi o sucesso que nós conferimos aqui, na sua melhor estação. Cidade Livre FM, o amor de Coelho Neto. É eu de cá e você de lá. E o que é de melhor da música sertaneja aqui vai tocar até as 7 da manhã, né? É... paz, e falar em 7 da manhã, hoje começa, né, começa o horário eleitoral gratuito, né, no rádio e na televisão. Pois é. E eleição, segundo turno, viu, meu velho? Pois é. Maranhão aqui vai ser só para presidente. É, governador levou logo na primeira no primeiro turno, né? E senador e deputado federal e estadual não tem esse negócio, não. Não tem segundo turno pra eles, né? Não, o bicho são sabido. As leis só faz pra proteger ele mesmo. É, aí fica pesado um pouco, já é pra os... é, como é que se diz aí? O executivo, lá já para o executivo já tem uma broncazinha maior, né? Para vencer em primeiro turno precisa ter 50% mais um dos votos válidos, né? E nenhum dos candidatos, como não alcançou essa meta, aí tem segundo turno. E lá vem segundo turno no dia 25 de outubro deste ano. Você retornará às urnas para confirmar a sua votação e o sistema que você quer para o seu país, o representante que você quer para o seu país. E a maioria vence e a minoria aceita. Nem que não queira. Não, mano. É, só tem esse negócio, não. Quem vê...

Vence nas urnas, meu velho, venceu. A não ser que vocês encontrem aí outras coisas, mas no meu ponto de vista é isso aí. Se venceu, venceu. A justiça precisa ser feita, tem para se fazer a justiça, né? Com as próprias mãos, né? É a única forma do eleitor fazer a justiça com as próprias mãos, é no dia da eleição. Você vai lá, e vota no seu candidato, naquele aquele que lhe representa. Tá certo? Exatamente. O horário eleitoral, ele é muito bom para que você possa ouvir os dois lados e você fazer aí. Você vai fazer aí a sua escolha, né? Exatamente. Então, o horário eleitoral é muitíssimo importante para que você possa escolher o melhor representante.

0: Então vamos que vamos nessa, vamos trazer mais sucesso pra você após o nosso apoio cultural. Você liga, você pede, você ouve, é a sua Cidade Livre FM na Casa do Povo, mandando um abraço e um bom dia pra essa turma maravilhosa lá da Campos Sales, bairro Bom Sucesso. Aí um bom dia pra você, Renatão, Cabo Amacho, aí um bom dia pra você, meu véi. É o seu Raimundo, né? E todos os nossos queridos amigos que acompanham aí a nossa programação, né? Cabagnel, bom dia pra você. Adalton Bastos, aí um abraço, um bom dia pra você. E todos, né? O compadre José Aldir, aí um bom dia pra você. Aí, Cabamar! Tá sempre aí acompanhando a nossa programação. Vamos lá, meu velho? Vamos ao nosso apoio cultural e voltamos em seguida.
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3: 6 horas e 43 minutos.

0: 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Vamos
1: encarar. É isso aí, beleza demais e muito bem, sucesso citando, né? Olha isso, rapaz, Teodoro Sampaio, né? Exatamente, Passos Livre. Exatamente isso mesmo, né? Olha isso.
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1: Aceita que dói menos, né? Trio Parada Dura com a participação da Saudosa, né? Isso aí, Saudosa Marília Mendonça. Aceita que dói menos, né? E lá no início nós conferimos. São tantas coisas. Aí de Roberta Miranda.

0: quiser.
1: Então nós vamos aqui rapidamente os nosso apoio cultural e voltamos em seguida tocando aí o ritmo que você gosta de curtir. Ligue peça sua. Não dá tempo, meu velho. Dá não? Fica no que tá, é pra hoje? Rapaz, meu Deus do céu. Pois tudo bem. Então nós vamos aqui rapidamente os nosso apoio cultural e voltamos em seguida. Já... Hã? Não fresco não, pelo amor de Deus. Anote aí, Paula Fernandes, mano, dá tempo, é isso aí, viu? Pois então, então faça isso aí, pra minha amiga Júlia, e um abraço e bom dia pra você.
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4: 6 horas e 54 minutos.

0: Obrigada, gente, obrigada. Tô aqui babando, babando eles aqui, aí o DVD não continua, né? Obrigada, muito obrigada.
1: Mais aplausos.

0: junto. Tamo na Difusora.
1: Difusora. Estamos de volta. Ontem houve um assunto aqui relacionado à Equatorial. E a gente tem nota da Equatorial, é isso?
2: Estava? É isso mesmo. Ontem os ouvintes fizeram reclamação sobre a oscilação de energia no condomínio Cidade Verde, lá em Passo do Lumiar. A gente enviou uma nota para a Equatorial e eles informaram que uma equipe foi até o local, identificou a causa e já está atuando aí na manutenção e melhoria do fornecimento de energia. Então, Robson, problema resolvido.
1: Ótimo. Agradecemos aí ao pessoal da Equatorial, que está sempre aqui, até na escuta do programa. É por isso que a turma sabe, né? Colocando aqui no programa, fica muito mais fácil de resolver, né, gente? Olha, já estamos no aguardo da propaganda eleitoral gratuita obrigatória. Dentro de instantes, a programação, vocês sabem, são 10 minutos a propaganda eleitoral para a presidência da República.

0: depois da propaganda eleitoral gratuita, a gente volta exatamente com a nossa programação normal com o Bom Dia Difusora, tá bom? Então, continue com a gente, são apenas 10 minutos, já já voltamos.
1: 59 minutos, 50 segundos.
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7: Sete horas e 16 minutos.
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10: Cheguei, meus amigos, bom dia, boa tarde, boa noite. Entra no ar mais um programa do Amado Batista, que coisa mais linda. É uma satisfação muito grande estarmos aqui mais uma vez para trazer este programa que realmente é dono de uma audiência grandiosa, graças a estes grandes sucessos do nosso grande ídolo Amado Batista. É Franklin Russo, está aqui na nossa engenharia de som. Charles Elp está na Exponaria, ele é nosso Asponaria. Então, com a nossa equipe, nós colocamos no ar, graças a Deus, mais um programa que vai inundar a sua casa de alegria, vai inundar o seu rádio de música boa, música bonita, para a gente cantar junto com o Amado Batista. Eu quero te amar. Esta é a primeiríssima de hoje.

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1: Olha ela, apareceu de novo, né, Dudu? Fala, Dudu, pode falar.
2: Bom dia, Delcio.
1: Bom dia, é Dudu.
2: Dudu, do mutirão.
1: Isso.
2: Quero colocar aí a música de Amado Batista, Casamento Forçado.
1: Certo.
2: Agradecer pra você e todos os ouvintes, pro Francisco Braga, dono da Rádio Paraíso aqui em Caxias, Maranhão.
1: Certo.
2: Um bom dia, boa tarde, boa noite, que Deus te abençoe.
1: Amém, Dudu. Deus abençoe você também. Para todos de Caxias, vamos trazer a música Casamento Forçado.

0: Estamos aqui, meus amigos, de volta com o programa Amado Batista.
1: Ei, Deus Samuel.
0: Oi.
1: Mais uma vez.
0: É.
1: Estou de volta para te dizer que estou ligado no programa do Amado Batista.
0: É um prazer.
1: E quero ouvir Mito com o Amado Batista.
0: Sim.
1: Vou mandar para Gela, Josélia.
0: Certo.
1: O Pedão.
0: É.
1: E o Francisquinho do Lourival, lá em São José da Boiada. Estou ouvindo aqui pela Pindorama FM de Santa Luzia.
0: Alô, Pindorama.
1: E o Valmir de Santa Cruz da BR, Santa Luzia, Maranhão.
0: Falou, meu amigo. Um abraço a todos de Santa Luzia. Alô, Natan, alô, André, alô, toda a família. Alô, todos da Pindorama. Vamos tocar a música Mito.

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Use a varinha mágica do bem. Ela tem muitos poderes. Onde toca, produz mudanças significativas. Ora alivia corações, ora esclarece mentes, ora soluciona problemas, sempre elevando a alma. Faça o bem. Tome a decisão de agir em favor dos outros. Com isso, você ajuda a si mesmo, fortalece o coração, obtém luzes no pensamento e edifica a felicidade. Não deixe escapar o momento de fazer o bem. Pode ser que oportunidade igual não apareça e que fique uma falha a corrigir. A maior mágica da varinha é que tudo ou todo bem que ela faz volta, multiplicado para você. Já dizia o véio deitado. E nós vamos tocando aqui este programa, trazendo mais uma música. Eu tenho medo.

0: Agora sim, vai falar o Guimarães. Prepare-se, Piauí.
1: Bom dia.
0: Bom dia.
1: Boa tarde, boa noite.
0: Boa tarde, boa noite.
1: É Delson Moura.
0: É ele.
1: Eu sou Guimarães. Valença do Piauí.
0: Fala aí, Guimarães.
1: Estou ligadinho em todos os seus programas.
0: Obrigado, amigo.
1: Da Rádio Estúdio Brasil.
0: Eita, que potência.
1: Todos os seus programas.
0: Que joia.
1: Estou acompanhando pelas redes sociais.
0: Sim,
1: pelo
0: olha.
1: TikTok.
0: É.
1: O Facebook,
0: que
1: o Kauá.
0: Que joia, que joia.
1: Bom dia.
0: Bom
1: boa
0: dia.
1: Tarde, boa noite.
0: Satisfação,
1: peço
0: viu?
1: Que quando você vê a mensagem, me coloque com a música de Amado Batista.
0: Claro. Vamos lá.
1: Castelo certo. De Sonho.
0: Castelo de Sonho. Bom. Muito bem, Guimarães. Você é o cara. Toque aí pra ele e pra todos do Piauí. Castelo de Sonho.

0: Aqui neste programa quem manda é o povo. Aqui não é o Edelson Moura nem o Amado Batista. Quem manda aqui é o povo, rapaz.
1: Boa tarde, Edelson Moura.
0: Boa tarde.
1: Aqui é a Maria, que dá, do Presidente Dutra, bairro Pitombeira.
0: Ô, Maria.
1: Eu quero te pedir uma música de Amado Batista.
0: É aqui mesmo.
1: Oferecido para meu primo, Gordinho.
0: Oi, Gordinho.
1: O nome dele é Edivaldo, mais conhecido por Gordinho, que ele é fã do Amado Batista.
0: Que legal, bom demais.
1: E eu quero te dizer que eu te ouço desde do tempo de que tu selecionava a Rádio
0: Nacional
1: de Brasília, tu mais a Massa Ferreira.
0: Isso.
1: Uma boa tarde. Meu nome é Maria Araújo.
0: Boa tarde, bom dia, boa noite, Maria Araújo. Lá de Presidente Dutra, no estado do Maranhão. Vamos tocar pra ela. Quem é você?

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0: É, galera, hoje tá demais. Hoje só tem ouvinte top nesse programa.
1: Boa tarde, Nelson Moura.
0: Boa tarde, boa tarde.
1: Silvio de Tuntum, do seu programa pela Rádio Nativa FM, de Presidente Duda.
0: Que bacana.
1: Quero que você bota a música aí do Amado Batista, Cadeira de Roda.
0: Certo.
1: Ofereço pra você, pro Regino Bia, pra Dona Marilene sendo primo, pra Claudiana, que é filha dos Moraes. E ofereço pra Tamir lá na recepção da rádio e pra todos que estiverem ligadinhos no programa. Nelson Moura e Amado Batista.
0: Certo, Franklin Russo. Ela falou Cadeira de Rodas, mas é a música Sou Igualzinho a Você. Não é? É isso aí. Então vamos tocar pra ela a música com Amado Batista e Elias Wagner. Sou Igualzinho a Você. Música.

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1: Neguinha, lá do Baixão Grande, você tá aí, neguinha?
2: Olá, boa tarde, programa.
1: Boa tarde, bom dia.
2: Meu amado noite. Batista, o programa mais amado do Brasil.
1: É isso mesmo, é isso aqui.
2: Boa tarde, Adelson.
1: Boa tarde, bom dia.
2: Bom dia, boa tarde, boa noite. Isso. A neguinha do Baixão Grande.
1: Pode falar, neguinha.
2: Município de São Domingos do Maranhão.
1: Certo.
2: E Adelson Moura, coloca aí a música do Amado Batista.
1: É.
2: Aquela que diz assim, o príncipe. Uhum. Viu?
1: Certo.
2: E ofereço pra você que é príncipe, pra todos os príncipes.
1: Obrigado,
2: do Brasil.
1: Né?
2: Ofereço pra minha amiga Maria de Presidente Dutra, e pra minha amiga Dona Maria Costa Silva de Tumtum, pra Dona Maria de Lourdes Monteiro de Souza e a Dona Maria de Lourdes do Centro dos Primos.
1: Certo.
2: E pra Dona Maria de Lourdes lá do Centro das Palmas, Palmas, e pra você.
1: Obrigado.
2: Pra dona Francisca do Amaro de Graça Aranha, pra dona Naná, pra dona Justina, de São Domingos, ali da Rua da Paz.
1: Certo.
2: E enfim, pra todos que gostar.
1: Certo.
2: E pra você, que é
1: obrigado.
2: Príncipe, viu?
1: Uhum.
2: Boa tarde, Adelson Moura.
1: Boa
2: bom
1: tarde.
2: Dia, boa tarde, boa noite.
1: Bom dia, boa tarde.
2: Do Baixão Grande.
1: Falou, neguinha.
2: Município de São Domingos do Maranhão. Um
1: sim.
2: Abraço.
1: Outro.
2: Um outro fim de semana pra você.
1: Igualmente.
2: E meu amigo Adelson Moura.
1: Valeu. Valeu, neguinha. Valeu. Obrigado. Toque pra ela, Franklin Russo. O Príncipe.

0: Wesley.
1: Boa tarde, Edelson Moura.
0: Boa
1: eu
0: tarde.
1: Sou Wesley, moro na Bahia.
0: Sim.
1: Na cidade de Tanque Novo.
0: Certo.
1: Eu queria que você mandasse a música para a minha ida de Evaldo Batista, secretária.
0: Certo.
1: Eu ofereço para minha mãe e minha tia, Vadelice.
0: Sim.
1: E eu quero parabenizar você, que seu programa é muito bom.
0: Obrigado, Wesley.
1: Eu gosto demais de assistir.
0: Muito obrigado. Que bacana. Vindo de você, recebo com todo carinho e com toda humildade esse elogio. Vamos tocar para o Wesley, lá de Tanque Novo, terra da minha amiga Marinalva, nossa representante Saúde com Beleza, cidade do nosso queridíssimo Dãozinho, um dos grandes nomes do rádio da região baiana. Legal demais. Secretária!

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Vamos cantar, Amado Batista. Cadê você? Você tá aqui não é pra brincar não, rapaz. É pra cantar. Eu e Ela. Toque aí, Franklin Russo.

0: mensagem chegando aqui para o Edelson Moura de todos os lugares do Brasil.
1: Bom dia, Edelson Moura.
0: Bom dia.
1: Você tá bom mesmo?
0: Tô bem demais.
1: Aqui é o Alex da linha A2.
0: Oi, Alex.
1: Eu quero ouvir uma música aí de Amado Batista, Aeromoça.
0: Certo.
1: Você vai atender meu pedido só sexta-feira da semana que vem, né?
0: Certo.
1: Fala comigo aí na hora que você vê meu áudio.
0: Certo, Alex.
1: Tô ouvindo o programa todo dia do Amado Batista, hein?
0: Que beleza.
1: Começa às 7 horas, vai até às 8 horas.
0: Olha só.
1: Só as mosconas do Amado Batista.
0: Bom demais da conta. Vamos tocar pra ele, está nos ouvindo lá em Rondônia. Aeromoça.
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0: fortemente acima de seus assentos, obrigada.
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Sou eu, Edelson Moura. Vou cantar agora pra vocês. O nome desta música é Vem do Infinito. Vamos ouvir, gente?

É, minha hora venceu. Já tenho que ir embora. Amanhã, se Deus quiser, neste horário, estarei de volta. Estão me mandando já embora daqui, o Charles Elber. Vai com Deus. Ele falou assim, vai com Deus. Ele fica doido que eu saia da rádio aqui, que eu vá embora, porque eu fico só pedindo as coisas para ele. Fico dando ordem.

0: Coração partido!
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2: 8:28.
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4: Explica, como se você não soubesse, né? Deixa que eu te conto então, vai.

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11: 8:50.
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esse momento, a gente quer unir as nossas vozes numa só. A gente quer muito nesse momento as vozes de vocês, para todos nós eternizarmos esse momento. É uma melodia muito simples, mas muito simples, para a gente cantar juntinho. Quero muito contar com a ajuda de vocês para a gente cantar assim, ó.

0: obrigado pelo coração e pelas vozes de vocês. Obrigado.
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3: 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Informa a hora certa. 9:13.
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2: Previsão do tempo para sexta-feira, 9 de outubro de 2026. Região Nordeste, Aracaju, em Sergipe, tem céu claro com temperatura mínima de 25 e máxima de 31 graus nas horas mais quentes do dia. A umidade do ar vai de 90% a 60%. Ituaçu, na Bahia, previsão de céu claro no aniversário da cidade com temperatura mínima de 14 e a máxima de 32 graus. A umidade relativa do ar é de 100 a 30%. Você ouviu a previsão do tempo para esta sexta-feira, 9 de outubro de 2026, com informações do IBGE Cidades e do Instituto Nacional de Meteorologia, INMET, com redação de Lucile Araújo, da agência Rádio Gov em Brasília, Vladimir Filipim.
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Já tá na hora da gente começar esta bagaça. Alô, alô, Maranhão! O seu dia começa agora! Senhoras e senhores, avisa pra todo mundo que já estamos por cá.

0: Voltando pra descartar o eixo da Grampola, fazendo a abertura oficial do nosso programa, a banda Pegada de Vaqueiro, repertório 2026. E a gente botando pra troar até meio-dia. Alô, alô, Coelho Neto! Chegou a sexta-feira, bebê! Às 9 horas e 55. Já estamos por cá, eu e o perigoso, o rei das tintas. Bom dia, seu El.
1: Cheguei, viu? Cheguei, quem tava com saudade. Eu sei que vocês ficam doidos esperando que chegue sexta-feira pra ouvir minha vozinha. Né? E hoje eu vim perigoso, viu, menino? A tinta hoje, a primeira liga vai ser abençoada hoje, viu? Olha aí a música aí, ó, macumbeira, macumbeira. Eu? Bora,
0: e hoje
1: bora.
0: Nós começamos bem, viu? Um forrozinho agoniado.
1: E hoje?
0: Pra deixar a turma animada.
1: E hoje trouxeram aqui um frito pra mim, menino? Olha. Cafezinho, fritinho.
0: Oh,
1: é bom hoje, aí mais tarde tem morena.
0: Olha aí, macho. Falando nisso, e quando você engole aí o fritinho de tripa, a morena já mandou o cardápio de hoje. Vamos já ver, hoje ele tá animado. Trouxe grana?
1: Oxi, olha aí, na minha frente, falando.
0: Eu quero saber se trouxe foi grana, senhor.
1: Olha aí, rapaz, olha a grana aí, ó.
0: Trouxe não, senhor.
1: Olha aí, o meu patrão. Você que anda com seu patrão, você não precisa andar nem com celular, com carteira, com cartão, com nada. Pode ficar se preocupado. Porque se você tá com seu patrão, é obrigação. Até rimou.
0: E se o patrão tiver liso?
1: Aí é aquela coisa, caminho do feio.
0: Que dia acha caminho do feio, senhor?
1: Caminho do feio, veio por onde veio.
0: Aff, Maria. É dizer que se patrão tiver liso, hoje não tem refeição no Morena Café.
1: Aí nós anota lá no caderninho.
0: E tem?
1: Tem.
0: Tava sabendo disso, não.
1: Vou dar logo um alô aqui pra minhas amigas, né? Deixa eu dizer aqui, Maria de Lourdes, comadre Júlia, Dona Alda, que nunca mais falou comigo.
0: Mas ela voltou, senhor.
1: Voltou?
0: É porque ela tava de sentimento.
1: Oh, meu Deus.
0: Mas Zuleidezinha tá ficando mais velha hoje, comemorou seus 25 anos de idade.
1: Zuleide, vem pra cá hoje, Zuleide, pra nós conversar, bater um papo. E outra, deixa eu ver quem mais, que eu não posso esquecer da minha bebê, não. Da minha bebezinha Marinalva. Quero que me ligue, minha prima Fabiana, viu? Minha mãe tá lá em Fortaleza ouvindo, tenho certeza.
0: Fabiana tá viajando com as meninas.
1: Olha, gastando.
0: Não é ruim, não.
1: Deixa eu ver quem mais, tem a minha amiga Jacira, lá do bairro Santana, viu?
0: Uhum.
1: Pronto. E a Dona Socorro, vó da minha mulher.
0: E a Conceição da Valentim também deve estar com saudade de tu.
1: Tem a Conceição da Valentim. Oh, ali é da boa. Ali eu quero o aposento.
0: Eita, já disse que não tem, não.
1: Tem nada. Quem tem aí, eu que ainda tenho uns 20 e pouco.
0: Bora lá, salve, salve, galerinha de Coelho Neto! Vamos liberar o telefone que a gente quer saber se você vai topar a tinta de hoje. A tinta perigosíssima do programa. Bora lá, 98981156949. Chegamos pronto, preparado e querendo, porque sextou, bebê. E se sextou, que cheirinho bom de final de semana pintando. 9 horas e 58, galera. Lembra pra você que tá mandando mensagem, nós não vamos olhar coisa alguma. Hoje nós vamos direto é pra participação popular no programa. Bora lá, todo mundo já pegando o celular e ligando pra Cidade Livre. 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Olha a hora certinha, Maranhão. Ave Maria, pra onde dia acho que esse forró foi? Ah, é o ouvinte que já tá ligando e o forrozão parou. Pois é, ouvinte ligando, o forró também parando no programa. Ave Maria, tá sabendo disso, não? É. Bora lá, seu El. Passando pra você o telefone mais perigoso do mundo.
1: E o papel que não chegou ainda hoje.
0: E o papel que não chegou ainda hoje, né?
1: Exato.
0: O problema é o papel. papel e o meu problema é o vento na minha carteira que tá faltando hoje.
1: Oh, meu Deus.
0: Ave Maria.
1: Agora... Oh, meu Deus do céu. Aí sabe falar, viu? Aí fala, menino. rapaz.
0: Fala porque sabe.
1: Fala e aí fala, menino.
0: A hora certinha, agora 10 horas em ponto. É o pontapé inicial do programa com a participação do ouvinte. Bora lá. Eu já quero você ligando pra Cidade Livre. Bora lá. Todo mundo ligando. Falando nisso, eu não sei que diaço de tinta vai ser hoje, mas eu vou saber já, porque você já vai colocar o vídeo no ar. Já podemos colocar o vídeo no ar?
1: Podemos mesmo.
0: Podemos mesmo. Então bora lá direto para o fone zap da emissora, para saber como é que tá o ouvinte nesta sexta-feira gostosona. Hoje é dia 9, galera. 9 de outubro. Alô, bom dia.
2: Bom dia. Bom dia.
0: Com quem falo?
2: Paulo na frente. Nem minha voz vocês não conhecem mais.
0: Mas também ela sumiu aqui no programa.
1: Sequestraram a mulher, rapaz.
0: Ah, olha aí, ué, mais uma que sumiu do programa.
1: Sumiu, né? Por isso que eu não dei nem um salve dela, que eu não lembrava mais dela mesmo.
0: Tá vendo, dona? Olha,
2: se declarou que não lembrava mais de mim.
0: Mas por que você some?
1: Esquecendo de nós.
0: Dona Ana Cleide.
2: Oi.
0: Tem um ditado que diz: quem não é visto não é lembrado. Tá vendo como é que é a coisa?
1: E a Cleide aí, nossa amiga.
2: Mas eu não sou vista pra vocês.
0: Tá vendo?
2: Vou na rua.
0: O doidinho esqueceu de mandar alô pra você no início do programa, pra minha bebê.
2: Eu não vou gostar mais desse doidinho.
1: Não, calma, molecagem. Vamos conversar aqui. Porra, eu tenho uma tinta hoje bem boazinha pra você, viu?
0: Por que tem que ser lá pra ela?
1: É, porque ela que ligou primeiro.
0: Dona Cleide, a senhora tá preparada pra uma tinta perigosa?
2: Sempre tive preparada.
0: Ite Maria, Uel.
1: Por lá e vai.
0: Ave Maria.
1: Posso falar? Vai.
2: Pode.
1: Como é que nós estamos?
2: Eu tô bem demais, graças a Deus.
0: Olha aí, coisa boa, né?
1: Eita, corra boa tá bem. Ei, deixa eu te perguntar uma perguntinha reabesta. O que é pior? Saber que pegou Gaia ou saber que todo mundo sabe?
2: Eu acho que isso aí dá empate.
1: Dá empate, é?
2: Dá empate. Porque todo dois é ruim, né? Olha, esse negócio de pegar Gaia, isso aí não é novidade mais, não.
0: É não? Já tá muito comum, né?
2: Já tá comum demais. Eu nem me admiro.
0: Aff, Maria!
1: Ei, pois deixa eu te perguntar um negocinho então. Tu já pegou Gaia, foi?
2: Eu já!
0: Não, dona Cleide. Mas não foi do meu amigo, velho, não, né?
2: Ah, Maria, daqui até o dia o que é?
0: Não foi do meu amigo, velho, não, né?
2: Foi dele mesmo!
0: Ah, sem vergonha!
2: Mas ainda tá faltando eu dar o troco.
0: Ah, não.
1: E tu
0: não
1: vai dar esse troco?
0: Fogo cruzado não pode.
2: Meu filho, se não pisar na linha direito, se o pé escorregar, a Gaia cai.
0: Valha-me Deus do céu. Oh, dona Cleide!
2: Pois é!
0: Foi só um deslize!
2: Doidão! Comigo é assim, ó. Escreveu no leu o pau com meu.
0: Lá ele! Ave Maria!
1: Manda esse pau pra lá!
2: Tem gente, doidão! Tem gente que diz assim, ó. Eu mato a cobra e mostro o pau. Não, eu não mostro o pau, não. Eu mostro, é a cobra morta, não é o pau, não. Porque se eu mostrar o pau,
0: quem é que vai acreditar que a cobra morreu, né?
2: Não, comigo não tem negócio de pau, não. Comigo é a cobra mesmo.
0: Ah, eu mostro a cobra, Maria. Negócio de pau. Ei, meu coleguinha não tá por aí ouvindo tudo isso, não, né? Tá não, vai saber
2: não
0: só pela vizinhança.
2: Tem nadinha que estiver ouvindo.
0: Tem nadinha? Dá tudo certo. Hã? Vai dar tudo certo, viu, filha? Mas que coisa! Pô, acaba com essa cara de inocente. Meu amigo.
2: Meu filho, de inocência é sua cara.
0: Ave Maria. Eu pensei que você tinha sido o único e verdadeiro amor da vida dele. Não tem mais ninguém na vida. Meu Deus do céu.
2: Doidão. Olha, hoje em dia não tem homem fiel, não. Tem
1: eu aqui.
2: Homem fiel.
0: Te defende.
1: Eu sou fiel, eu.
2: Não adianta. Ei, não adianta esse doidinho aí se defender, não. Porque a cara dele pode ser de sonso, mas por trás, meu filho.
0: Meu filho, meu filho! Eita! Tem cara de menino danisco, dona Cleide.
2: Senhora, olha, tá doidinho, se defende aí, doidinho.
0: Não, esse aqui não pode se defender, não, porque tem cara de menino danisco.
1: Eu já fui da vida mundana, viu?
0: Olha aí.
1: Agora eu sou cegado.
2: Olha, me ouve aqui.
1: Me ouve.
2: Mas quem foi da vida mundana, pode me fazer pra todo mundo saber, mas continua fazendo ainda.
1: Tá repreendido, senhor.
0: Só ganhou experiência, né, dona Cleide? Dona Cleide, só ganhou a experiência, né? Agora não faz mais assim pra se descobrir facinho, né?
2: Pois é. Rapaz, o negócio é sério.
0: Ah, pô, mas que ei, situação.
2: Doidão.
0: Oi.
2: É por isso que eu gosto de ser como eu sou mesmo, né? Ninguém segura minha língua, eu digo o que eu quero, o que eu penso.
0: E quem quiser que...
1: Pra casa do diabo.
2: E quem quiser que se corra, que se não quiser correr, ouve.
0: O nome dela é Dona Cleide. Um cheiro grandão pra senhora. Boa sorte.
2: Tchau,
0: minha linda. Bora lá, gente. Participe do programa. O fone para contato é o 989-81-1569-49.
1: Eita, essa aqui que tá vindo aqui é boa, viu? Esse assunto. Essa daqui.
0: Ave Maria. Já podemos chamar o ouvinte?
1: Oxe, essa
0: falar. Bom dia.
3: Bom dia, doidão.
0: Com quem falo?
3: A Rosa do bairro Sarney.
0: Ai, a Rosa, Rosinha lá do Sarney. Tá tudo bem por aí, Rosa?
3: Tá tudo bem, doidão. Acabei de chegar da rua nesse instante, rapaz. Mas não consigo a ligação.
0: Menina, chegou já ligando para o programa. Muito bem.
3: Rapaz.
0: Rosa.
3: Eu ia botar a música aqui. Eu digo, não, vou ligar logo pro doidão.
0: Vou ligar logo. Muito bem. Ô, Rosa. O El hoje tá terrível, esse menino.
3: Tá, e eu vi aí a tinta.
0: O homem tá terrível.
3: Rapaz, essa tinta aí, ó.
0: Nem farofinha com café deixou ele calmo. Hoje o homem tá terrível.
1: Eu tô é louco.
0: É, o bicho hoje tá desmantelado.
3: Rapaz, e essa tinta aí?
0: Essa tinta vai já pra senhora todinha, Joel.
1: Bom essa dia.
3: Essa tinta já passou por mim.
1: Como passou? Mas vamos aqui conversar direitinho.
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1: Rosinha?
3: Eita!
1: Que nós estamos fazendo agora? O que é?
3: Não sei não.
1: Ah. Você tá bem? Como é que nós estamos?
3: Estou bem, graças a Deus.
1: Pronto, olha aí, as coisas melhorando. Ei! Posso fazer uma perguntinha? De boa? De boa.
3: Pode fazer, até duas.
1: Pronto, o que é pior? Descobrir que pegou Gaia ou todo mundo sabe?
3: Qual é o pior?
1: É.
3: Rapaz, é o pior é a pessoa, todo mundo saber.
1: É, né?
3: Por quê?
0: Acaba tá levando Gaia. Todo mundo já sabe. A família todinha já sabe. A vizinhança todinha já sabe. E a gente é muito que não acredita.
3: Doidão, não aconteceu comigo. Eu sou aquela mulher lá que peguei o homem no motel.
0: Menina!
1: Ah, é a Rosinha mesmo, rapaz. Rosinha!
3: Não é, rapaz.
0: Rosa.
3: Pelado.
1: Eita, não, Rosa.
0: Parou. Rosa.
3: Separei, doidão.
0: Rosa, mas assim, quando você falou que... Quando o armário quebrou todinho, que todo mundo ficou sabendo, chegou algum dos seus amigos e disse assim, mas Rosa, eu já sabia que tu tá lendo Gaia faz tempo. Chegou algum que falou isso pra você?
3: Não, todo mundo já me avisava, não tem?
0: Ah, você que tava igual aquele santo, só acredito vendo.
3: Só que eu nunca acreditei, e sempre ele dizia assim.
2: quiser pegar mototáxi, pode me seguir, que eu tô trabalhando. Aí eu dizia pra ele assim, rapaz, eu não vou seguir ninguém não, porque quem corre atrás de quem não presta é a polícia, rapaz.
0: Oh, é muito bem.
2: Não vou correr atrás de quem não presta não. E no dia que eu peguei um mototáxi e vieram me avisar, peguei.
0: Mas, meu Deus do céu. Ei, a criatura falava isso só pra ver se você desistia.
1: E onde foi essa beira de estrada aí? Onde foi?
0: Não, deixa quieto, você é doido.
2: Então, eu saí de casa pensando que o caboclo tava mentindo. Eu nunca pensei que eu ia pegar, não, doidão. Nunca pensei, só que eu peguei, né?
0: Aí,
2: peguei, separei.
0: E voltou de novo.
2: No final de agosto, no final de agosto que eu tô só.
0: Aí não voltou, não?
2: Nossa senhora, me defenda, eu não quero mais, não.
1: Ei, Rosinha,
0: mas se bater ainda a recaída?
1: Mas tu ainda vê ele, Rosinha, por aí?
2: Hã?
1: Tu ainda vê ele por aí?
2: Não ando vendo não, mas ele fica mandando recado, pedindo pra
0: voltar. Isso vai ter recaída.
1: Deixa ela.
2: Não vai não. Tô vacinada.
1: Tá vacinada?
0: Tá vacinada.
1: Já acabou a validade, tá aí de novo. A gripezona.
2: Não adianta eu ter uma recaída, porque acabou a confiança.
0: Ah, é mesmo. Confiança, atenção vocês que estão mandando coraçãozinho todo dia. Confiança no relacionamento é a base de tudo. Acabou a confiança?
2: Quero não.
0: Esquece.
2: Não, minha vida. Olha, acabei de chegar do descontão. Uma cervejinha pra mim tomar.
0: Olha aí. Um preparatório para o final de semana.
2: Então eu não perdi nada não.
0: Ela tá certíssima.
2: Quem perdeu foi ele. Quem perdeu foi ele.
0: É isso aí. E bola pra frente. Vai ser feliz, né, não, menina? Um cheiro grandão pra você, Rosa Rosinha, lá do Parque do Sardem.
2: Que é hoje o brinde aí, rapaz?
0: Os nossos combos deliciosos, mania, pra acalmar o nosso calorzão, que Ave Maria. 9 horas da manhã, parece sol de meio-dia, né? Que coisa.
2: Não, ninguém merece.
0: Aff, Maria, parece que tem um sol pra cada um de nós. Rosinha, um cheiro grandão e boa sorte. Tchau, tchau.
2: Tchau, tchau, doidão.
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1: Ei, tu não presta não, meu menino. Tu não presta não, né, menino? Esse é meu patrão que eu sou pra ver quando é que ele vai prestar, menino.
0: Mas, meu Deus do céu.
1: Rapaz,
0: o menino mais nascente do mundo. A hora certinha pra você agora, 10 horas e 12 minutos.
1: Agora é que eu tô entendendo a música.

0: E pra você que acordou já gritando, levei fangaia. Para com isso, não desanima. Parte pra outra. Ora, Pai, sim, senhor. Vai pensando que você ganhou foi asas e sair pulando por aí, não, pelo amor de Deus. Pois só o chifrinho vem à toa. Às 10 horas e 13 minutos. Vamos voltar então com a participação do ouvinte. Alô, bom dia.
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0: assunto, vamos.
1: O El tá convidando você pra uma roda de conversa.
0: Vamos conversar?
2: Vamos.
0: Bom dia, minha Julinha.
2: Bom dia, meu Flozinho.
0: Como é que nós estamos, Pepe?
2: Ô, bebezão, eu tô é bem assim mesmo. Olha, agora falando com vocês aí na rádio.
1: Eita, olha que coisa boa,
0: essa,
1: obrigado.
0: Essa daí tem a lábia. Viu? Eu quero me só aposento.
2: Me respeita, senhor.
0: Eu respeito você, minha vida.
1: Ele ei, quer só o aposento.
2: O que é que tem?
0: Olha, o que é pior? Escuta eu. Tão escutando eu? O que
2: tô
0: é pior?
2: Escutando.
0: Descobri que levou gaia ou descobri que tem muita gente sabendo?
2: Não entendi. Volta aí de novo a palavra, que eu quero responder direito.
0: O que é pior? Descobri que levou gaia ou descobri que todo mundo já sabe?
2: Rapaz, eu acho que desde o primeiro casamento todo tempo pegando gaia.
0: Eita,
1: não, dona... dona Júlia, para com isso, uma mulher bonita igual a senhora já levou gaia na vida?
2: Meu jardim, eu sou bonita pra Deus.
0: E pra mim também.
2: Pra Deus eu quero ser bonita, mas não sou bonita pra vocês estão daqui, não.
0: Não, pra mim você também é linda,
2: porque
0: viu?
2: Se eu tirar os casquinhos aí, não mete gás, os cachorros loucos.
0: Esse aqui não mete, não. Esse aqui só vai querer mesmo aposento e carinho. Calma, macho, calma.
2: O que é que tem uma Julinha com
1: ai, ai, ai. Aqui, dona Júlia, você concorre aos nossos combos mania. Sorvetes deliciosos. Açaí, o mais gostoso da região. Está no nosso açaí mania. Um cheiro grande, dona Júlia. Ah, mas que coisa.
0: Ei, dona Júlia, se vir aqui agora, ganha uma colherada de um frito.
1: Eita, meu Deus do céu, não aguento não.
0: Ganha uma colherada só, duas também é demais.
1: É uma, só uma, né? A hora certinha pra você agora, 10 horas e 17 minutos. A gente vai até meio-dia com o nosso programa da Família Brasileira. Aff, Maria, eu tô quase pedindo demissão nesse programa. Vocês vão... Meu Deus do céu. Por isso que vocês guardam tudo pra sexta-feira.
0: É. Ah, tem mais na bala aí.
1: Aff, Maria, vocês hoje estão muito animados hoje para o programa. Estão esperando realmente a sexta-feira chegar pra vocês soltar a voz aqui no programa. É isso, gente? Vamos lá, alô, bom dia. O oi, cabinho oi. Lá tá fora. Alô, bom dia.
3: Bom dia, quero ganhar essa mania.
1: Você tá no lugar certo, tá no programa da Família Brasileira. Ô, diga pra nós qual é o seu nome.
3: Gilmar da Avenida Coelho Neto.
1: Ah, é a Gilmara da Avenida Coelho Neto, Gilmarinha. Hoje nós temos uma tinta. Boa. E eu quero saber qual é a sua resposta. Uel, tinta pra Gilmara.
0: E aí, Gilmar, quanto tempo, minha amiga?
3: Oi.
0: Como é que nós estamos?
3: Tô bem, graças a Deus.
0: Tá olha
3: bem,
0: que né? Bom. Olha que coisa boa. Ei, tu já escutou a tinta de hoje já?
3: Já. Eu cheguei agora indo da escola.
0: Foi, né?
1: Maria.
0: Pô, vamos conversar aqui, o que é melhor? Ou o que é pior? Levar gaia ou descobrir que todo mundo sabe?
3: Ó, levar gaia, isso aí é normal, tá comum, né? Porque o chifre não cresce.
1: Não cresce?
3: Aí, o outro é porque a gente sobe por último, né? Todo mundo já sabe.
1: A rua todinha, a vizinhança todinha, a família, meu Deus do céu. Ele disse que é pior, né? Quando todo mundo já sabe, você é o último a saber. Ah, mas que situação. Gilmara, já aconteceu isso com você?
3: Já, eu também já botei.
1: Ah, muito bem.
0: A Gilmara não fica pra trás, não.
1: Ela disse que já, mas rebotou também. Muito bem, Gilmara. Um cheiro pra você, meu anjo. Boa sorte.
0: Calma. Deixa eu saber um negócio da Gilmara, que eu gosto de saber.
1: Quer saber mais alguma coisa da Gilmara?
0: É.
1: Aqui parece um interrogatório. Aqui, a pessoa aqui, liga aqui pra nós.
0: Aqui é. Que aqui que não é falou oi, bom dia, sai fora, não.
1: Diga lá, o que, que você quer saber da Gilmara?
0: Gilmara, e tu já desenrolou esse negócio, Gilmara?
3: Não, enrolado.

0: Continua, Estado Civil, enrolada.
1: Vai fazer um ano que ela tá nesse rolo pra mais, viu?
2: E vai ficar.
1: Pobre caboclo.
0: Eu aqui quase recomendando pra você a loja Lourdes Noivas, pra você alugar roupa do noivo, da noiva, aquela coisa toda. Mas não, continua mesmo enrolada, né? Então tá certo. Quando eu for perguntar agora aqui no... Tchau, Gilmara. Um cheiro pra você, minha linda. Agora, quando eu for perguntar aqui pra o ouvinte, solteiro, casado, divorciado, em cima do muro, pulando cerca. Pô, também. Vou colocar agora no meu linguajar também. Enrolado ou enrolada. Vamos querer saber agora também. Porque tem gente que prefere ser enrolado na vida. Se bem que eu já enrolei muita gente na vida também, né?
1: Fazer o quê? Hoje enrola, né?
0: Não. Agora eu já sou um jovem senhor. Para com isso. Olha as emoções. Às 10 horas e 20 minutos. 10 e 20. Bora lá chamar mais um ouvinte ligado no som da 87,9. A nossa cidade livre, Coelho Neto. 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Alô, bom dia.
3: Quero ganhar essa aí manhã.
1: Olha.
0: Diga pra nós qual é o seu nome. Ih, ficou mudo.
1: Olha, desligou, foi. Ficou com medo de falar o nome.
0: Ai, ai, ai. Telefone já liberado pra você interagir. Alô, bom dia.
3: Ei.
0: Alô.
3: Oi.
0: Qual é o seu nome?
3: É, Donalda.
0: Ah, Donalda resolveu aparecer.
1: Oi, oi, foi só eu falar, menino.
0: Estavam com saudade da senhora.
3: Estou bem, vocês, como é que estão?
0: Estamos bem. Pronto, preparado e querendo, o final de semana tá chegando e nós ficamos na animação que só Jesus na causa.
3: É mesmo, igual o Pico quando revi, né?
0: Menina, muito uma pia que revi.
1: Chega, tá falando. Chega a pia.
0: Rapaz.
3: Tá piando, né?
0: Donalda.
3: Oi.
0: A tinta do dia tá quente.
3: É mesmo.
1: Joga isso aí pra mim, olha.
0: É o rei da tinta.
1: Dona Alda, minha amiga, quanto tempo?
3: Quanto tempo, né, bebê?
1: Vamos conversar, bebê. Eu gosto.
3: Bora.
1: Deixa eu te perguntar um negócio.
3: Eu não gero não da parada, não, viu?
0: Olha.
1: Ei, Donaldo, me tira uma dúvida aqui.
3: Eu já sentei aqui pra me ouvir.
1: Tu já sabe o que é a tinta do dia?
3: Mais ou menos.
1: Porra, eu vou refrescar sua memória. O que é pior, descobrir que pegou gás ou descobrir que todo mundo já sabe?
3: Rapaz, os dois é ruim, mas quando a gente descobre é bom que você resolve o problema.
0: Ô, Donaldo.
1: Os dois é ruim, é?
0: Donaldo, é. Já aconteceu isso na sua vida?
3: Já aconteceu, não vou mentir não, aconteceu.
0: Aconteceu? Merda! E como foi esse acontecido?
3: Mas foi o primeiro casamento, esse da agora não aconteceu não, porque esse da agora acontecer é quando vai ser mais séria.
0: Você vai ser séria.
1: De galego,
0: né?
1: Ele vai ficar moreno.
0: O seu galego, ele tá ouvindo o programa aí perto da senhora? Ou tá na fazenda cuidando do gado?
3: Tá ouvindo.
0: Ah, tá ouvindo. Olha aí, seu galego. Ixi, Maria, seu galego, você já tá sabendo, né?
1: Galego vai ficar moreno.
0: É que a coisa não vai ser boa. Um abraço, Dona Alda. Obrigado pela sua participação no nosso programa. Um abraço aí para seu esposo. Agradecer muito a companhia de vocês aí na região do bairro Subestação. A hora certinha para você não perder o seu compromisso agora, 10 horas e 24 minutos. Vocês estão na Cidade Livre com o Coelho Neto. Alô, bom dia.
3: Quero ganhar essa aí, mania. E por que vocês desligaram esse telefone aí?
0: Mas foi você que desligou, hora esta.
3: Eu não. não.
0: Olha. Ah, agora vem aí.
3: Olha. Eu tô aqui com mais de meia hora ligando pra ti aí e não dá certo.
0: Olha. Ai. Rapaz,
3: e hoje? Ah, mas vocês estão.
0: E hoje?
3: Se eu tivesse aí perto aí, eu ia puxar as orelhas de vocês aí já.
0: É, mas pra quê? Mas pra quê? As orelhas da gente já tá tudo vermelha, já de ser tanto puxada aqui ao longo do tempo. Não pode não. É a dona Lourdes, né? Ô, dona Lourdes!
1: Oi!
0: Tá tudo bem por aí?
3: Ótimo.
0: Ah, que coisa boa.
3: Aí eu tô falando com vocês aí, porque que deu certo.
0: Aí foi que ficou bom.
1: Ei, melhor
3: eu
1: ainda
3: gosto da bagaceira, viu?
0: Ela gosta da bagaceira, viu?
1: E o melhor ainda se dividir seu aposento.
0: Oi?
1: Ô! Oh, pensei alto.
3: O aposento tá tão maguinho.
1: Ô, oh, igual eu. Não tô vivendo.
0: Ai, não tô vivendo, né?
1: Eu tô vendo. Mago dá certo.
0: É, dona Luz.
3: É Mago dá certo. Oi.
0: A senhora já tá sabendo da tinta de hoje, né?
3: Eu vi essa tinta aí, acho que tá meio bagaceira. Por isso que eu tô dizendo que guarda bagaceira, que é bagaço.
1: Pô, responda aí essa tinta.
0: Tá meio desmantelado. Dona Lourdes, como é que é? O que é pior?
1: O que é pior?
0: Levar gaia, ser galhado ou descobrir que a família, os amigos, a vizinhança todinha já sabe que você levou gaia?
3: Rapaz, aí é uma bagaceira grande.

0: Caraba.
1: Essa aí é perigosa, meu filho.
2: Aí o doidinho aí tá escutando, né? Doidinho tá escutando. Ó, o negócio aqui com a mulher que abarra é pesada, viu?
0: Ah, filho, mano. Ó, eu já falei.
2: É.
0: Aqui, ó, é só o aposento e carinho. Viu? Mais nada.
2: Rapaz, mas tem um que não sabe nem dar carinho pra mulher, não. O carinho dele é nesse chão, porrada.
1: Maria, que dia achei.
0: Olha.
1: Tão desaprendendo. Por isso que tem muita gente levando gaia na vida. Tchau, Dona Lourdes.
2: Tchau. Ei, não vai esquecer de eu sair manhã aí, não, viu? Porque se você esquecer, eu me dou uma porrada também.
1: Valeu.
0: E ela tá é brava, né, Maria de Luz?
1: Não, hoje ela tá que tá, meu amigo.
0: Hoje ela acordou virada no Zezé.
1: Ave Maria.
0: Cadê a minha amiga que não me ligou hoje? A Zuleide.
1: A Zuleidezinha.
0: Zuleide.

0: cheiro, só pra depois ela me deixar na... Ave Maria, parece que eu já levei gaia na vida.
1: Ih, pois é, meu amigo.
0: Sei da letra todinho.
1: Você já pegou um toco?
0: Não, nunca levei gaia na vida.
1: Nunca?
0: Não, até hoje, nem que a vizinhança me contasse, nem que meus amigos me alertassem, nem que eu mesmo descobrisse, até hoje não.
1: Olha, é bom, viu?
0: É porque também eu nunca levei nada muito a sério também, senhor.
1: Nunca se meteu em um relacionamento?
0: Não. Alguma vez na vida, mas lá quem levou cara foi a outra criatura.
1: Oh, meu Deus.
0: Foi só um teste para saber se eu realmente tinha nascido para ser fiel. Mas eu nasci mesmo namorar. Foi para a vida mundana. Aí pronto. Não adianta se iludir.
1: É sem vergonha.
0: É, eu fui feito um sem vergonha de mamãe e papai, tá besta, né? Então, meu amigo, tinha que nascer sem vergonha.
1: Ei, eu também fui, olha.
0: É, e por que não é sem vergonha? Ah, agora vi aí.
1: Eu já fui, hoje eu sou de boa. Olha, o meu pai fez um filho na irmã da mãe, depois fez na mãe. Fez outro na irmã da mãe, depois fez outro.
0: Foi... Que diacho de troca do que merece?
1: Fez quatro filhos, um na minha tia, um na minha mãe, um na minha tia, um na minha mãe, revezando cada vez.
0: Aff, Maria!
1: Nesse bolo aí eu tô no meio.
0: Ah, mas que... Seu pai era sem vergonha pra dedéu, né, filho?
1: Papai era sem vergonha, viu?
0: Ah, pai, quer dizer que ele pegava a sua mãe e tacava o menino. Pegava a irmã dela, tacava o menino.
1: Aí,
0: quem era fértil era ele, né, filho?
1: Aí, meus irmãos são meus...
0: Cavalo, manga larga! Ah, mas que situação!
1: Aí, meus irmãos são meus irmãos e primo.
0: Tem gente na linha aí?
1: Tem não.
0: Ah, ligue agora. Rapaz, agora lascou tudo. Quer dizer que você tem dois irmãos primos?
1: Dois irmãos primos. Irmão par de pai e primo par de mãe. Negócio bom aí, né não?
0: Deu um rolo grande do Kiba, viu, filho? Ave Maria, mas que situação. Quer dizer que... Sua
1: mãe. Rapaz, que tá chegando ligação, mas não aparece um, menino. Bora, menino.
0: É quando tem muita gente ligando ao mesmo tempo, daí o telefone fica doido. Rapaz, que situação. Agora fiquei aqui cá pensando com meus pensamentos. Sei lá. E as meninas, sua mãe e sua irmã, você tá tudo de boa, né?
1: Aceitou.
0: Estamos dividindo o mesmo caboclo.
1: Só quem não aceitou foi vovô.
0: Ô, bicho gostosão. Rapaz, mas que situação.
1: Vovô tinha muita raiva, menino, do meu pai.
0: Ah, teu avô queria só botar os leogolhos de seu pai pra ele parar de ser sem vergonha. Rapaz, das 10 horas e 31, família. Olá, lá, eu tenho um bloco de mensagens pra ir pro agora. Logo em seguida a gente volta com mais uma rodada de participação do ouvinte aqui no nosso programa da Família Brasileira. 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Se for fazer um churrascão de sexta-feira, hoje depois do programa eu já não trabalho mais pra ninguém. Eu vou só relaxar, beleza? E tomar pinga, porque amanhã, meu amigo, amanhã eu tenho plantão 24 horas, me larguei todinho. Então, tem que aproveitar hoje. E o que que eu tenho? O domingo para aproveitar. Então hoje, se quiser me chamar depois do programa, até o doidinho do rádio pode me chamar.
1: Ele tá aqui, ele, viu?
0: É, pode me chamar, porque a gente vai que vai com tudo. E desde que sejam pagões, viu?

0: filho. Quem? Não é negócio de, ah, que eu tô no mesmo patrão, tem que pagar daqui.
1: Olha, deitou sem sono aí.
0: Esquece, meu amigo.
1: Olha.
0: Hoje é os amigos que tem que ser pagão.
1: Até batizado eu sou, pra não dizer que eu não sou pagão.
0: Você batizou?
1: Eu já me batizei sim.
0: Ah, novo. Pensei que era pagão.
1: Não.
0: Olha a hora certinha pra você, agora 10 horas e 32 minutos. 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Tirando o BG, chegando o Amado Batista. Um jogo virou. 10 horas e 36. Depois dessa, nós vamos para um bloco de missões. E em seguida, voltamos com mais uma rodada de participação do ouvinte.

0: Esta tá na playlist do Amado Batista. Um jogo virou. A hora certa, Maranhão, agora 10 horas e 40 minutos.
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0: Olha aí o sucesso com ele, Léo Magalhães. Nas grades do amor. A hora certa, Maranhão, agora 10 horas e 59 minutos.
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0: Preparados para estar comigo até meio-dia? Senhoras e senhores, você que ligou o rádio agora, sejam muito bem-vindos ao programa da família brasileira que tem na apresentação Doidão do Rádio. E hoje, sexta-feira, ele é o perigoso, o rei das tintas.
2: É ele aqui mesmo, viu? É ele aqui mesmo.
0: Bora lá conversar com as bebês.
2: Bora.
0: Com os bebelos de plantão com o programa. Mas que coisa. Qual é a tinta de hoje mesmo? Hoje a gente quer saber o quê?
2: Se tu prefere pegar... Eita, calma. Tu descobrir que levou Gaia... Ou o que é pior, descobrir se levou Gaia... Ou que todo mundo já saiba.
0: Ave Maria, deu uma enrolada. A gente quer saber se você prefere levar Gaia ou descobrir que o povo todo da rua já sabe. Essa é o que é pior, né? Levar Gaia ou descobrir que o povo todo da rua já sabe.
2: O que tu acha pior?
0: Ave Maria. Mas quando o caba descobre assim de cara, é até bom, né? Agora quando o caba sabe que é rua... Eita, Dudu Kiba! Quando o povo todinho da rua já sabe, aí você... Nossa, que vergonha! Eu aqui levando Gaia, horrores! Eu não tava sabendo disso, meu Deus do céu! Que tinta! Bora lá, liberando o telefone pra falar com o ouvinte!
2: Tá na bala aqui, rapaz, faz
0: real. Bora lá, 989-81-15-6949 é o nosso fone WhatsApp pra você participar do programa. Mandar um abraço pra minha amiga Morena lá no Shopping do Povo. Daqui a pouquinho eu vou levar um pagão aí pra pagar a conta, viu, Morena? Hoje é dia de...

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1: Falei. É Azuleide, menino, da rua Zeca Lindoso.
0: É Azuleide da rua Zeca Lindoso. Assim, Azuleide ontem esteve comemorando seus 25 anos de vida. Muito bem. Ah, danadinha, tá jovem, na flor da idade. aproveita e parabeniza Azuleide, senhor.
2: Azuleide!
1: Oi!
2: Como é que nós estamos? Seu aniversáriozinho ontem era?
1: Foi, nós também, graças a Deus, foi sim. Tomei uma cervejinha até umas horas.
0: Menina!
2: E não chamou os convidados, rapaz.
0: Tô te falando que aqui...
1: Pois é, foi só nós de casa mesmo.
0: Ah, só nós de casa. Nós não somos de casa. Esquece foi. Isso, essa parte esquece, viu, El? Nós não estamos de casa, seu El. Não. Então... Azuleide...
2: Parabéns, viu, Azuleide? Muitos anos de vida.
1: Obrigado, obrigado.
0: Hoje nós preparamos uma tinta e queremos a sua resposta. Contigo, Azuleidezinha.
2: Azuleide, o que é pior? Descobrir uma gaia ou descobrir que todo mundo já sabe da tua gaia?
1: O que é pior? Todas as duas é pior. É ruim. Todas as duas é ruim. Mas essa pergunta de vocês está errada, deveria fazer assim. Essa pergunta de vocês deveria ser assim. O que é mais ruim, pegar a gaia ou botar a gaia? É.
0: Ave Maria, botar a gaia é bom.
1: Mas quem pega, quem bota deveria pegar também, né?
0: Não, mas...
1: O certo deveria ser assim.
0: Eu já botei um montão, mas nunca levei não. Pelo menos não tem o que eu saiba não, e os vizinhos também nem me falaram.
1: Doidão. Eu digo assim, mas não é todas que faz isso não. É raro uma pessoa que pega H e bota, muito difícil.
0: É, não bota não, fica de boa.
1: Bota não. Tem outros castigos pra pessoa dar.
0: É, outros castigos, né? Ô, Azuleide.
1: Sim, tem.
0: Você tá falando assim meio coisado. Você já levou gaia na vida?
2: Aí.
1: Hã? Se já. Qual é essa que nunca pegou, meu irmão? Pelo amor de Deus.
0: Meu Deus do céu, quer dizer que gaia hoje é a cor mais simples do mundo. Todo mundo, né? Assim mesmo.
1: A mulher que disse que não pega gaia tá mentindo.
0: Tô acreditando nisso, não?
1: É verdade.
0: Quer dizer que nós homens estamos mesmo tão safadinhos assim que não consegue sossegar o juízo?
1: Do centro, acho que se tira um.
0: Do centro?
1: E olha, viu? Do centro.
0: Azuleide, você já conhece. Você já conheceu o El, não já?
1: A gente vê falar. Oi.
0: Você já conheceu o El, não já? O doidinho aqui do programa?
1: Já.
0: Ele
1: já aí, naquele dia aí.
0: Então, ele tem cara de menino danisco?
2: Tem nada.
0: Não é tu contigo, não. É só com ela. Ele tem cara de menino danisco?
1: Sei lá.
2: Tem nada.
0: Azuleide.
2: Tem nada, um menino tranquilo.
0: Caiu até nós, vou fechar o microfone pra ele não ouvir nada.
1: Mas eu acho que ele não é assim tranquilo demais, não, porque quando eu fui aí, disse que ele já tinha casado, separado. Ligar com o marido. Ah,
2: mas foi.
0: Divorciado!
2: Porque. Na vida pra.
1: Tão novinho desse jeito, eu digo, meu Deus.
2: Na minha cabeça, Azuleide, na época, Azuleide. Ela era novinha e não sabia o que tava fazendo.
1: É o que todo diz.
0: Não sabia o que tá fazendo um desgranhento desse.
1: Então,
0: rapaz, mas
1: isso aí é o que todos falam, né?
0: Eu tenho que ouvir coisa nesse programa mesmo. Tô te falando, Azuleide. Quer dizer que o bichinho casou iludido. Rapaz, mas
1: então,
0: e aí? A Pop foi que se iludiu casando contigo, ora esta. Mas que coisa. Agora fala sério. Isso foi na vida perversa dele. Ele disse que agora é um novo homem.
2: É um novo homem. Agora eu vou ser pai, agora eu tô de boa.
0: Diz que vai ser pai, agora tá de boa. Vixe Maria, bota Vixe Maria nisso.
2: Agora eu estou tranquilo.
1: Por Deus abençoe que mude mesmo, viu?
2: Não, já mudei já. Já tem mais de um ano que eu tô mudado.
0: Ele mudou de rua, ele mora em Fortaleza, agora tá em Canela.
1: A pessoa, quando quer respeito, tem que dar respeito.
0: Exatamente.
2: Exato.
0: Se ficar na vida mundana, merece levar chifre.
2: Agora só não larga.
0: E não reclamar.
2: Agora só não larga.

0: minhas bebezinhas da rádio. Já falei pra mulher.
1: Jesus amado.
0: Já falei pra mulher, no lago não. Minhas bebezinhas. É meu fundo de garantia.
1: Ai, Jesus amado.
2: Esse menino presta. Ele disse que as bebezinhas aqui da rádio é fundo de garantia.
0: É. Cheio de aposento.
2: Minha gente, que menino terrível. Ah, pô, mas que coisa. Zuleide, obrigado pela sua participação no nosso programa. Olá. Feliz demais da conta de estar recebendo você aqui ao vivaço no programa da Família Brasileira. Tchau, minha linda. Bom final de semana. Você quer ouvir o quê?
0: Folha boiada.
2: É o quê?
1: Não, boiada.
0: Só folha moiada que a senhora gosta.
1: Ah, folha seca.
0: Moiada. Essa folha não tá seca, não. Já tem muito tempo com essa folha. Seca ela já foi, essa folha.
1: Eita, bota aí ela pra me ouvir, me tornar limpar minha casa.
2: Cuida! Tchau, Zuleide!
1: Tchau, Zuleide!
2: Ai, ai, ai!
0: Foi a seca, não tô vendo nada seco. Toda sexta ela é regada.
2: Ela me contou.
0: Ei, galera, hoje só até o sorteio é 10h50, viu?
2: 11h50. Muito bem.
0: Hoje tem programa eleitoral.
2: É isso aí, hoje, a partir do meio-dia, já teve cedinho às 7, até 7 horas e 10 minutos. Hoje, meio-dia até meio-dia e 10, a volta do horário eleitoral gratuito, agora no segundo turno. Então temos que fazer o sorteio às 11 horas e 50 minutos. 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
2: 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Ela tem os perfumes que são uma delícia. Então, eu fiz aquisição também, porque eu gosto de comprar perfumes. Ah, tem gente que gosta de comprar sapatos, outros gostam de comprar cuecas, outros gostam de comprar meias.
0: Outros gostam de comprar cerveja.
2: Outros são pinguns, gostam de comprar cerveja toda hora. Eu não compro uma pra levar lá pra casa. Então, deixa quieto. Agora, eu adoro comprar perfumes, sério mesmo. E quando eu sinto o aroma do perfume e ele me agrada muito, eu também não, eu sou inconsequente. O El me chamou de doido.
0: Doido.
2: Eu trouxe um perfume de 10ml e R$99,90. 10ml e nada mais. É bom, doidão. É gostoso. É caro? É. Eu queria usar? Queria. Pronto, trouxe. Esse 10ml vai dar pra quantos dias, doidão? Pra hoje e amanhã. Acabou. Mas é bom, não é?
0: Bom, viu? Eu tô com ele aqui, eu tô cheirosinho, viu?
2: Bom demais.
0: Se alguma das minhas bebês quiser vir aqui na rádio, eu tô aqui.
2: E vai usar um perfume, e vai sentir um...
0: um cheirinho bom.
2: Bom demais da conta.
0: E ainda ganha uma colherada de um frito. Mas é só uma colherada, viu?
2: Me lembrei da dona Júlia. Então, já fiz um frito aqui também. Tem que ficar forte. Alô, bom dia.
3: Bom dia.
2: Com quem falo?
3: Com a Lucimar, meu amor.
2: Ai, a Lucimar do bairro Subestação, muito bem. Olha aí, ué, a Lucimar do bairro Subestação.
0: Lucimar, conheço.
2: Conhece, né?
0: Conheço. E aí, Lucimar?
3: Oi, meu amor.
0: Como é que nós estamos?
3: Ah, mas nós estamos bons demais.
2: Olha que coisa boa.
0: Se você tá bem, eu tô bem.
3: Isso. E cheiroso, né?
2: Tá bem cozido. E cheiroso. Ah, falando nisso, deixa eu só deixar vocês ligados. Na próxima sexta-feira, vamos fazer sorteio de um perfume da Jadore.
0: É?
2: Fiquei doido? Não. É porque quando a gente tem parcerias fortes, é nesse naipe. Na sexta-feira nós vamos deixar você também cheirosa.
0: Você cheirosa.
2: Um abraço a toda a família Loja Jadore em Coelho Neto, Maranhão. Bom demais da conta. Vamos lá, conversar lá com a Lucimar. A tinta do dia.
0: Eu vou participar desse sorteio. Vou. Vou participar. Lucimar, bebê.
3: Oi.
0: Tu, que tu acha pior? Descobrir que levou Gaia? Ou descobrir que todo mundo já sabe?
3: É que todo mundo já sabe, né?
0: É ruim, né?
2: É feio, né? A gente vem com vergonha, né? Ixi, Maria, todo mundo já sabe. Eu era na Gaia e não sabia. Lucimar, um abraço pra você. Muito obrigado pela sua participação no programa de hoje. Obrigado mesmo. Tchau, lindona.
1: tchau.
2: Vamos lá, até meio-dia tem programa do Doidão no Ar, família.
0: Ah.
2: Mandar um abraço pra Solange lá em Novo Nilo, no município de União, no Piauí. Alô, Solange, um cheiro pra você, minha linda. Agradecer a Dona Fogoiola no Porto do Desígnio, a todos lá no centro do Desígnio, a nossa gratidão. Galera de Santa Rita, a vocês lá no Mato Seco, muito obrigado pela sua companhia. Ah, e mandar um abraço a todos lá do povoado Mulatas. Obrigado, viu, gente? Bora lá, 98981156949. Alô, bom dia.
4: Bom dia.
2: Com quem falo?
4: Com a Graça.
0: Ave Maria, que cheia de graça.
4: Amém.
2: Ô, oh, Graça, você fala de onde, minha linda?
4: Da Rua Rui Barbosa.
2: Os meus amores da Rua Rui Barbosa, da nossa companhia. Ô, oh, Graça, hoje Oi. Nós temos uma tinta boa pra fazer pra você. Well.
0: Gracinha.
4: Oi.
0: Vou te fazer uma pergunta boa e leve.
4: Pode fazer.
0: O que é pior, descobrir que levou Gaia? Ou descobri que todo mundo sabe que pegou Gaia?
4: Descobri que todo mundo sabe que pegou Gaia.
2: É paia isso, né, Graça?
4: É, demais.
2: Aff, Maria. Porque assim, quando o cara descobre logo de cara, já toma providência. Já manda pro Zezéu. Mas quando eu já descobri, quando todo mundo já sabe, é mais doída.
0: Dói, viu? Deve doer.
2: Ô, Graça, agora só.
4: Oi.
2: Pode ligar o transmissor da emissora. Vou perguntar um negócio só pra Graça mesmo. Ô, Graça.
4: Oi.
2: Você já pegou Gaia?
4: Já.
2: Olha. Menina, como foi isso?
4: Um monte.
2: Você mesmo descobriu e tomou logo providência, né?
4: Chegou nem aguenta de tanto chifre.
2: Minha nossa senhora! Mas é muito sem vergonha botando graça no, Gaia numa moça bonita dessa, meu Deus do céu.
4: Pô, não é?
2: Ah, mas que coisa! Olha, a ouvinte anterior, ela disse que quase todo mundo já levou chifre na vida. Ela disse que quando diz que nunca levou, tá mentindo. Ave Maria, mas tá muito comum esse negócio de Gaia. Mas tomou providência ou continua na Gaia até hoje?
4: Continuo na Gaia até hoje.
2: Gaia é só uma coisinha que o povo diz que mas ninguém nem vê, né, Graça? Ora, mas se eu deixa quieto. Graça, Gracinha, um cheiro pra você, meu anjo. Boa sorte!
4: Obrigada.
2: Bom finalzão de semana! E aí, tu gostou dessa ideia?
0: Gostei.
2: Gostou, né?
0: Gostei.
2: E vai dar até microfonia aqui no estúdio depois de uma dessa, viu?
0: Rapaz.
2: Levar a gaiazinha perdoou, fazer o quê, né?
0: Tem nadinha, rapaz. Foi um momento de...
2: Mas não é assim. É melhor do que o cara fazer o esparro mais monstro do mundo. E depois...
0: É, que tem uns e outros aí,
2: é
0: né?
2: É que faz um esculhambação, a Maria, a cidade toda, aí vai pra todo quanto é rede social, aí depois volta.
0: Fala pra todo mundo,
2: é, e depois
0: quer,
2: volta.
0: Não sei o quê.
2: Não.
0: Quando se espanta lá no carro.
2: Quando você me leva, gosta. É, desgramado, toma um banho aí, tá limpo de novo, pronto. Ora, mas sim, senhor. Tô te falando.
0: Olha lá, rapaz, bem que foi, Gaia, mas não tem nada não, bora.
2: Bora, o quê? Tava banho aí.
0: Mas o caboclo é miserável.
2: Eita, meu Deus do céu. Olha a hora certinha, Maranhão, 11 horas e 21. Vamos chamar o ouvinte. Alô, bom dia.
5: Quero ganhar essa aí, mania. Bom dia.
0: Olha.
2: Com quem falo?
0: Olha.
5: Marinalva.
0: Minha bebê.
2: Eu tô curioso pra ouvir a resposta. Não pode desistir, não. Tem aquele negócio, desistir nunca. Ô Marinalva, eu tô curioso pra ouvir a sua resposta.
0: Marinalva.
5: Diga aí.
0: Quando é, que eu ia pensar que daqui a cair o aposento. Ei!
5: Agora vem aí!
0: Eu já ia perguntar, mas quando é que caiu o aposento?
5: Só aposentada não!
0: Tá bom, Marinalva, eu sou o Batman! Ei, pois deixa eu te falar! Deixa eu. Deixa eu te falar, o que é pior? Descobrir que pegou Gaia? Ou que todo mundo sabe que você pegou Gaia?
5: Rapaz, se eu pegar, eu diria pra todo mundo que ele tem a vergonha.
0: Mas tá...
5: Concorda aí com a azulejo, ó.
0: Concorda?
5: Concordo, o que ela disse aí.
2: Marinalva. Marinalva.
5: Oi.
2: Você já descobriu assim que tá levando chifre?
5: Já.
2: Fez o quê?
5: Faz tempo, mas já.
2: E você fez o quê?
5: Eu dei um castigo. Não foi chifre trocado, não. Foi um castigo daquele.
2: Aquele castigo.
0: Dança posada.
2: Não foi na barra da Cresça.
5: Não foi
2: se
5: posada, não.
2: Foi só um castigo.
5: Foi.
2: Aí, de vez em quando, via que o bichinho tava sofrendo e dizia: você tá lembrado disso aqui que você fez?
5: Exatamente.
0: Acaba safado.
2: Isso dói mais do que qualquer lapada.
0: Ah, é o castigo.
2: Castigo, meu amigo. E eita, quando dói na consciência, ainda é pior ainda. Eita, Marinalva. Um cheiro pra você, meu anjo. Obrigado pela sua participação no nosso programa de hoje. Tchau, lindona.
5: Tchau, forró do bom.
2: Uma do forró do bom de lá pra Marinalva. O El diz que hoje vai cantar pra você, viu, Marinalva? Procura uma do Forró do Monte.
0: Não sei se não é deixar.
2: Se não,
0: Ah, eu sei como é que eu vou fazer aqui.
2: Não,
0: eu...
2: relaxa. Coloca por aqui. É? Vai dar certo.
0: É?
2: Opa, aqui é. Eu tô com muita rede social aberta mesmo, tem no Zoom Live.
0: Oi, ó.
2: Pronto, oi, ó. Aqui tem um já, eu providencio pra cá também.
0: É isso.
2: Agora nós, não tô te falando, o homem aqui é ligado em tudo.
0: E agora nós estamos profissional.
2: Nós estamos um perigo. Já tem ouvinte pra falar com nós?
0: Tem um aí.
2: Bora conversar com o ouvinte. Alô, bom dia.
6: Eu quero ganhar
2: essa imania. Quer ganhar essa imania? Então vamos lá. Qual é o seu nome?
6: É Valentina, da Rua Santa Maria.
2: A Valentina da Rua Santa Maria?
0: Valentina de Jesus.
2: Você já conhece os nossos sorvetes mania?
6: É assim, eu até comi.
2: É bom mesmo?
6: Maravilhoso.
2: E o açaí mania, é bom mesmo?
6: Melhor ainda.
2: Eita, coisa boa. Porque tem gente que só porque nós fala que não... Ah, mas tá falando é porque são pagos pra falar. Fala desse jeito. Estão falando que são pagos pra falar. Não. É porque o nosso açaí mania é gostoso. Porque o nosso sorvete mania é delicioso. Tá aí o testemunho do ouvinte, que já degustou os sorvetes mania e o nosso açaí mania. O nosso sabor do açaí. Muito bem. Valentina, um cheiro pra você e muito obrigado pela sua participação no programa. Tchau, Valentina! Tá vendo a Valentina aí dando testemunho que a coisa é boa? É porque tem gente que fica, mas é porque ele é pago pra falar bem do... Não, gente, é porque aqui no programa só tem coisa boa, só tem indicação boa. Ora mais, tô te falando. Olha a hora certinha, Maranhão, 11 horas e 26, nós vamos até 11 horas e 50. Aí às 11 horas e 50 tem sorteio no programa. Cadê uma do Forró do Monte aí?
0: Bote aí, do Forró do Monte.

0: 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Olha a hora certinha, 11 horas e 29. Vamos chamar o ouvinte. Alô, bom dia!
1: Bom dia, coração.
0: Oh, Hantias, olha aí.
2: É muito coração, meu Deus.
0: Adoramos. Qual é o seu nome?
2: É muito coração.
0: Qual é o seu nome?
1: Elizabeth.
0: Ah, é a Elizabeth, nome da minha irmã de número 7. Muito bem. Elizabeth, tá no bairro Subestação, acertei. Muito bem, Elizabeth, hoje a tinta do dia tá perigosíssima.
2: Ei, você aí. Oi. Tem como me responder? Me dá um dinheiro aqui? Dinheiro não, dinheiro tem não.
0: Ai, ai, ai.
2: Ei, Elizabeth, me tira uma dúvida. Oi. Aqui, parceira.
1: Tá tudo que, bom por aqui.
2: O que é pior, descobrir uma gaia ou descobrir que todo mundo sabe que tu pegou uma gaia?
1: Mesmo os dois.
2: Os dois, é?
1: Aí, os outros
0: Mas é assim, Elizabeth, você já levou alguma gaia na vida? Ou você tá respondendo assim, sabe que um amigo já levou gaia, descobriu, viu ele sofrendo, alguma coisa assim?
1: Nem me conta.
0: O que que ela disse?
2: Nem me conta.
1: Não tem nem conta.
0: Não tem nem conto da gaia que levou?
1: Não foi.
0: Elizabeth.
1: Não foi assim. Gaia pra lá, gaia pra cá.
0: Ah, quer dizer que você levou, mas você... Lascou uma de touro na cabeça dele. Ah, o bichinho até hoje.
1: Ora!
2: Lascou de touro.
0: Até hoje! O pobre não pode sacudir a cabeça que faz isso!
1: Tá com pouca verdade mesmo?
2: A queda mandebar!
0: Meu Deus do céu, que coisa! Aí, minha amiga, aí é fogo cruzado, viu, filho? Ela disse que foi gaia para cá e gaia para lá, aguenta.
2: Oh, aí é bom aí,
0: Afim,
2: viu aí?
0: Sim, Maria. É bom que ninguém diz nada. Estamos kits.
2: Quem inventar de dizer merece uma caibada.
0: É. Ave Maria. Lá ele. 11 horas e 31, Elizabeth, um cheiro para você e boa sorte. Olha, se o cabo for pensar nessa, de pensar em... Eu vou botar um pazinho de gaia na minha mulher bem aqui. Aí se ele pensar, mas ela pode se revoltar e me meter uma gaia, vai ser feio pra mim. O cabo não vai meter gaia em ninguém, não. Tô te falando. Rapaz. E mulher é bicho corajoso, tem mais essa. É bicho corajoso. Não se meta a besta, não. 11 horas e 32, família! Nós vamos até meio-dia. 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Olha que coisa boa. Geralmente só vem só pro ouvinte, né? Para nós não vem coisa alguma. Hoje eu vou lá no Açaí Mania. É, porque só vim com o povinho de hoje, é o dia de eu chegar por lá. Está tudo bem? Ah, calorzão tá grande. Já vai apelando.
2: Calor, né?

0: Calozão grande.
1: Muito surré.
0: E aí, tá vendendo bem? E esse açaí, sai ou sai?
1: Fala, pegue lá seu copinho.
0: Eita, meu Deus.
1: Fala,
0: do céu.
1: Pegue seu copinho, monte.
0: Mandaram um abraço lá pra Woodson do Açaí Mania. Que parceria boa essa, desde o lançamento do Açaí Mania em Coelho Neto, está aqui no programa da família brasileira. Olha, graças a Deus as nossas parcerias são sempre parcerias
1: boas e longas
0: e duradouras, né? Graças a Deus, isso é bom. A gente acaba se tornando família, né? Isso é bom demais da conta. Eu acredito que a mesma família que nós aqui no programa nos tornamos com o setor comercial é o mesmo que o ouvinte tem para com as empresas que anunciam aqui no programa do Doidão, não é isso, família? Show de bola! Podemos chamar mais um ouvinte?
1: Podemos mesmo.
0: Alô, bom dia.
2: Quer ganhar açaí, Maninha?
0: Meu Deus do céu! Olha minha loucura!
1: O que foi?
0: Eu entendi falando Gaia! Eu vou ganhar, meu Deus do céu!
2: Eu quero ganhar açaí, Mania. Você tá confundindo Gaia.
0: Meu, pois não entendi, não foi isso? Ela tá falando tanto de Gaia que é a Ave Maria.
1: E eu que ia perguntar a mulher quando ela tá no aposentado.
0: Já tá no psicólogo. É o quê?
2: Quando a gente é solteiro, explicar uma coisa: a gente é solteiro, a gente arruma namorado que ele é galinha. A gente arruma outro também e bota na cara dele.
0: Não, menino, para com isso.
1: Que mulher braba, mulher braba.
2: Tem que ser assim.
1: Por quê, bicho?
2: É porque tem que pagar com a mesma moeda.
0: Dona.
2: Agora, quando a gente casa, aí a coisa já é mais diferente um pouco, né?
0: Aí é diferente, né?
2: É, mas se a gente souber de alguma coisa. A gente tem que fazer também alguma coisa, tem que dar as contas do sujeito.
0: Dona Alda. Dona Alda, bora conversar biquinho, né? Assim. Dona Alda, eu que sou solteiro. Já aprontei muito, mas nem você revoltou assim contra mim?
2: Meu Deus, mas solteiro pega Gaia, menino.
0: Nenhuma se revoltou, sabe por quê?
2: O quê?
0: Nenhuma, sabe por quê? Porque todas entradas assim, eu vou te fazer tu andar na linha. E não conseguia. Todas elas já entraram sabendo.
2: Não andar na linha pega Gaia, não. Agora se não andar na linha, pega.
0: Todas elas entraram sabendo que eu sou danado, sou desgranhenta. Não, mas comigo vai ser diferente. Deixa eu te botar na linha. Acabaram desistindo. Não, não vai dar certo, não. Bora cada qual pro seu lado aí, pronto. Não vai dar certo, não, porque tu não quer prestar mesmo, não, meu irmão. Ah, Maria. Eu digo, não, é porque eu ainda tô na flor da idade. E agora que eu cheguei aos 40, e aí?
2: Quando é assim, a gente larga de mão, porque não tem jeito.
0: Não tem jeito. Ah, Maria.
2: Isso.
0: Quer dizer que eu sou um sujeito sem jeito?
2: Você quem sabe, né? Se um dia você quer... Se um dia você quer voltar atrás e ficar tranquilamente, não andar desse jeito bem aí... Sim. Aí você vai virar uma pessoa tranquilamente, não vai... As pessoas vão lhe querer.
0: Momento conselho.
2: Um caso sério. E aí vai dar casamento. Mas enquanto tiver assim, ninguém quer não.
0: Na vida mundana.
2: Só pra paquerando, hein?
0: Ah, Dona Alda, já ia dizer assim, Dona Alda.
2: Ave... Mais nada.
0: Dona Alda já ia dizer assim, Ave Maria, Dona Alda, porque Ave Maria, por dia.
2: Não, mas é assim, ó. Tem que ser do jeito do outro. Você não leva a sério, o outro também não leva. Ele vai arrumar pro outro lado, vai arrumar outro.
0: O problema é esse, porque o cara fica solteiro assim nessa vida mundana. Aí. Aí é muito contatinho, Ave Maria. Aí como o cabo é radialista, aí é mais contatinho ainda. Aí de vez em quando o número que a gente não conhece, a gente pergunta quem é, já manda logo um retrato, aí pronto, aí o mundo vai se perdendo. Tô te falando.
2: Às vezes quando a pessoa quer, tem vontade de sair marrocar, ele vai, mas é só aquela vez, você não tem vez de pronto, acabou.
0: E eu adoro quando é só uma vez mesmo, no outro dia eu não mando nem bom dia.
2: Ai, você é muito vai ficar gostando, aí não dá certo.
0: É, problema é esse.
2: Se acostumar, vai ficar gostando dos outros, aí não dá certo assim.
0: É, teve algumas criaturas que eu até fiquei gostando. Oi. Meu digo, não tá no momento não, é. Bora, bora desgostar bem aqui. Eita, programa é do Kiba.
1: Ele não quer prestar não, ele, rapaz.
0: Tô nessa fase assim de... tô bem esses 15 anos, quando o Kiba tem 15 anos, não é desse jeito.
1: 15 anos não, onde Magalhães? Onde é que tá esses 15 anos?
0: Oxe.
1: Só se for de profissão ou mais.
0: Eu? Eita, dona Alda! O arroz tá queimando! Pô, vai cuidar desse arroz, minha irmã! Senão o galego vai comer um arroz fumaçado!
1: Meu Deus, a cara da
0: mãe! Tchau, dona Alda! Rapaz, mas só porque ela disse que o arroz tá era queimando! Nós aqui nesse conversa. Ela, dona. E dando esses conselhos aí pra mim, o que tu achou? Eu tô precisando dos conselhos, né?
1: Rapaz, tá, você tá precisando se aquietar, viu, meu amigo? Você tá precisando se aquietar, que você tá muito rueiro.
0: Se aquietar, né?
1: É, se aquietar. Ele faz aí, ó. Ele faz a debochada falando se aquietar. Rapaz, quando a pessoa não quer, gente, prestar, é assim, ó, viu?
0: Gente, eu já me aquietei tanto na vida.
1: Que tu nada, rapaz.
0: Quando eu tinha assim meus 17 anos, meus 18, eu era obrigado a me aquietar. Sabe por quê? Porque com 18 anos, o cara liso, desempregado, sem dinheiro até pra comprar um açaí pra dar pra gata. Rapaz, era a maior quietude da minha vida. Aí, meu amigo, graças a Deus, as portas foram se abrindo. Mandei a vergonha pro Beleléu. Você sabia que gente sem vergonha se dá mais bem na vida do que os que morrem de vergonha de tudo? Sabia disso?
1: É mesmo,
0: é? É, senhor!
1: É mesmo,
0: tô te falando! Tô te falando! Aí as portas foram se abrindo, aí fui ganhando dinheiro, aí já tinha dinheiro pra sair todo dia na semana. Aí é problema, senhor! Como é que eu vou me aquietar desse jeito, senhor? Não tem como se aquietar, não, senhor! Tô te falando! Nem com os conselhos da dona Alda! 11 horas e 40, nós temos mais 10 minutinhos pra falar com o ouvinte. Alô, bom dia.
3: Bom dia.
0: Com quem falo?
3: Antônia.
0: Antônia, você fala de onde?
3: Aqui do bairro dos Quiabos.
0: Dos Quiabos. Você é casada, solteira, divorciada, em cima do muro? Casada.
3: Casada.
0: Acertei. Pois é com você mesmo que eu quero falar, Antônia. Depois dos conselhos de dona Alda, vamos falar de mim. Depois dos conselhos de dona Alda, assim, qual o conselho que você daria pra este apresentador que tá na vida mundana porque gosta? Tem que sossegar mesmo, né, Antônia? Ai, meu Deus. A Maria apelou pro santo.
3: Não tem conselho aí, não.
0: Antônia, não é melhor a gente viver mesmo? Assim, viver. Aí vivendo. Tá gostando da vida mundana? Pois viva!
1: Olha.
0: Não é melhor assim, não?
1: Olha.
0: Tá. Antônia ficou até com medo de dar uns conselhos pra mim. Ficou com medo de dar os conselhos pra mim. A dona Alda foi dando conselho, puxou minha orelha, Ave Maria, só voltou a bater na bunda. Ai, ai, ai, ai, ai. Então, pai, vamos à tinta pra Antônia.
1: Oi?
3: Oi.
1: O que é melhor?
3: Ai, eu não sei.
0: Meu Deus, ela já tá se defendendo aí da hora.
1: Não sabe o que, tu não sabe.
3: Não sei, não é conselho.
0: Ah, tá
1: não,
0: bom.
1: Não é conselho não, você vai dar sua resposta bem aqui do negocinho.
3: Eu tava só sentando aí.
0: Pergunte lá pra Antônia.
1: Agora você vai responder, o que é pior, né? Descobrir que levou gaia ou descobrir que todo mundo sabe que você pegou uma gaia?
3: Ai, meu Deus do céu.
1: Olha, meu Deus.
0: O que que eu falo? Você entendeu a pergunta, Antônia?
1: Entendeu.
0: O que é pior?
3: Não tô entendendo.
0: É assim, ó, a pergunta é: o que é pior? É, descobrir que levou uma gaia Ou descobrir que o povo da rua tudinho já sabe que você tá na gaia. O único que não sabia é você.
3: E o povo já sabe.
0: E
3: eu não sei.
0: É mais doído, né, Antônia?
3: Aí é pior, né?
0: Ah, porque
3: todo mundo sabe no meio da rua e
0: então,
3: eu
0: nada. Aí já pensou, o cara passando no meio da rua e o povo, e o vizinho, olha com aquele olhazinho, isso daí tá pra morrer de gaia.
3: Meu Deus. Aí a gente vai passando e a pessoa diz assim, olha ela ali, o marido dela meteu o gaia nela e ela não sabe.
0: A bichinha réia. Eita, Antônia. Brincadeiras à parte, agradecer muito a sua participação no nosso programa do Doidão e desejar boa sorte, bom final de semana pra você e pra sua família. Obrigado, minha linda!
3: Tchau.
0: Tchau, tchau! Rapaz, a Antônia ficou com medo de dar uma resposta pra nós. Ficou pensando, oh, meu Deus do céu, o que é que eu falo com esse menino?
1: Eita, meu Deus!
0: Mandaram um cheiro grandão pra dona Laura na rua Rui Barbosa! Tá lá cuidando dos seus afazeres domésticos e ligada no programa. Mandaram um cheiro grandão pra dona Deusimar, também na rua Rui Barbosa. Agradecer de montão seu Batista, também na rua Rui Barbosa, meu amigo Francisco, toda a vizinhança. Aquele abraço, viu, gente? Bom final de semana. Vamos voltar então ao fone zap da emissora. Nós temos mais um bloco de versões que tem que ser colocado aqui no programa.
1: Pois vamos cuidar.
0: Vamos para o bloco de versões logo em seguida. Gente,
1: ninguém já vem com sorteio.
0: Quando nós voltarmos no bloco de missões, nós vamos direto para o sorteio. E aí a gente vai querer saber se você vai continuar ligado com o programa, porque você vai ligar para nós de volta, viu? 11 horas e 50 minutos, nós voltamos para fazer o sorteio de hoje. Valeu, viu, gente? Obrigado, galera aí da Companhia da Cidade Livre, Coelho Neto.

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1: Olha a gente de volta.
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1: Agora temos que ser rápido, né, Well? A gente se empolgou
3: a
1: aqui.
3: A gente tem 3 minutinhos.
1: Com um bloco comercial. Então você que participou do programa deve pegar o seu celular agora. Vamos lá, eu... Mexe aqui os papelzinhos pra ti, Well.
3: Me dê logo dois papéis.
1: Dois papelzinhos?
3: Dois, que eu já vou anunciar logo os dois. Não,
1: você mesmo tira, vai lá. Tirando.
3: Pronto.
1: Bora lá. Primeiro sorteado, levando Combo Mania. Legal rápido, viu, gente?
3: Vai pra Lucimar da Subestação.
1: Lucimar do bairro Subestação deve ligar agora. Agora tire mais um papelzinho, porque nosso tempo tá corrido.
3: Dê.
1: Pronto.
3: E a segunda já foi logo a Antônia. Tinha por aí, rapaz. Só esperar.
1: De onde é, Antônia?
3: Bairro dos Quiabos.
1: Antônia do Quiabo. Bora lá. Ligando agora para a cidade
3: dele. Aí, já tem uma da bala.
1: Quem é? Alô?
3: Alucimar.
1: Alô? É a Lucimar. Ô, Lucimar, você acaba de ganhar um Combo Mania. Deve passar na emissora às 3 horas da tarde para receber a sua autorização. Tá bom, minha linda?
4: Tá bom, meu amor.
1: Bora ali, liberando o telefone para o outro ouvinte.
3: Já tá na bala
1: já
3: também.
1: Já tá lá pronto? Alô?
5: Alô?
1: Quem é?
5: Olha.
1: Ô, Antônia, você acaba de ganhar um Combo Mania lá do Açaí Mania, aqui no nosso programa do Doidão, tá bom, Antônia? Mande alguém vir pegar a sua autorização às 3 horas da tarde aqui na emissora, tá bom, Antônia?
5: Tá bom. Tá.
1: Cheiro grandão! Well, cara, obrigado por ter vindo ao nosso programa.
3: Nós estamos aqui toda
1: sexta-feira. Com a famosa tinta da sexta-feira.
3: A tinta da sexta-feira pode deixar comigo. E sexta-feira agora que vai vir, vai ter sorteio de perfume, viu?
1: Marroia! Vai esquentar ainda mais o programa,
3: viu? Eu quero ver todo mundo ligando. E eu já vou dar logo um recadinho aqui, ó. Só liguem uma vez pra o outro ter chance. Porque só vai um nome pro papel.
1: Pro papel, é assim?
3: Ok.
1: Pro papel, é?
3: Pro papel.
1: Muito bem. Gente, antes de encerrar o programa, convidar todo mundo. 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
3: Esqueceu de falar uma
1: fone
3: coisa.
1: Fone para contato 98985507278. Esqueci de quê?
3: Do Pagão!
1: É você! Tchau, Brasil! Tá chegando o horário eleitoral gratuito!

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0: Nossa.
1: Faz barulho quem gostou, Thales Nessa!
2: Guilherme Peduto e Luan Pereira!
3: Que mistura, hein?
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1: 12 horas e 26 minutos.
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0: tenho que você gosta.
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3: Quem tá feliz, joga a mão pra cima aí, vai!

0: Previsão do tempo para sexta-feira, 9 de outubro de 2026. Região Nordeste, Aracaju, em Sergipe, tem céu claro com temperatura mínima de 25 e máxima de 31 graus nas horas mais quentes do dia. A umidade do ar vai de 90% a 60%. Ituaçu, na Bahia, previsão de céu claro no aniversário da cidade com temperatura mínima de 14 e a máxima de 32 graus. A umidade relativa do ar é de 100 a 30%. Você ouviu a previsão do tempo para esta sexta-feira, 9 de outubro de 2026, com informações do IBGE Cidades e do Instituto Nacional de Meteorologia, INMET, com redação de Lucile Araújo, da agência Rádio Gov em Brasília, Vladimir Filipim.
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3: Luan Santana e Léo Foguete.

0: Quem gostou, joga a mão e faz barulho, vai.
1: Muito obrigado, São Paulo!
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3: 12 horas e 48 minutos.
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2: Vamos falar de amor. Cadê a senhora?

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0: obrigado, meu amigo. Que
1: junto,
0: é isso?
1: Tamo junto.
0: Que é isso? Que honra, sem palavras.
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2: 13:13.
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2: Previsão do tempo para sexta-feira, 9 de outubro de 2026. Região Nordeste, Aracaju, em Sergipe, tem céu claro com temperatura mínima de 25 e máxima de 31 graus nas horas mais quentes do dia. A umidade do ar vai de 90% a 60%. Ituaçu, na Bahia, previsão de céu claro no aniversário da cidade com temperatura mínima de 14 e a máxima de 32 graus. A umidade relativa do ar é de 100 a 30%. Você ouviu a previsão do tempo para esta sexta-feira, 9 de outubro de 2026, com informações do IBGE Cidades e do Instituto Nacional de Meteorologia, INMET, com redação de Lucile Araújo, da agência Rádio Gov em Brasília, Vladimir Filipim.
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11: 13:50.
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2: 14h14.
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2: 14h28.
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3: Eu vou pedir pra Deus pra acabar com a sexta-feira.

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2: Previsão do tempo para sexta-feira, 9 de outubro de 2026. Região Nordeste, Aracaju, em Sergipe, tem céu claro com temperatura mínima de 25 e máxima de 31 graus nas horas mais quentes do dia. A umidade do ar vai de 90% a 60%. Ituaçu, na Bahia, previsão de céu claro no aniversário da cidade com temperatura mínima de 14 a máxima de 32 graus. A umidade relativa do ar é de 100 a 30%. Você ouviu a previsão do tempo para esta sexta-feira, 9 de outubro de 2026, com informações do IBGE Cidades e do Instituto Nacional de Meteorologia, INMET, com redação de Lucile Araújo, da agência Rádio Gov em Brasília, Vladimir Filipim.

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4: 14 horas e 49 minutos.
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0: somos um.
1: Aleluia. Aleluia.
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2: 15h11.
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2: 15 horas e 26 minutos. 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

Previsão do tempo para sexta-feira, 9 de outubro de 2026. Região Nordeste, Aracaju, em Sergipe, tem céu claro com temperatura mínima de 25 e máxima de 31 graus nas horas mais quentes do dia. A umidade do ar vai de 90% a 60%. Ituaçu, na Bahia, previsão de céu claro no aniversário da cidade com temperatura mínima de 14 e a máxima de 32 graus. A umidade relativa do ar é de 100 a 30%. Você ouviu a previsão do tempo para esta sexta-feira, 9 de outubro de 2026, com informações do IBGE Cidades e do Instituto Nacional de Meteorologia, INMET, com redação de Lucile Araújo, da Agência Rádio Gov em Brasília, Vladimir Filippin.

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4: 15 horas e 49 minutos.
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1: Miose Mariano,
2: Diego Vitor Hugo.
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0: Evelyn Duarte, Jefferson Moraes.
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3: 16h13.
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2: 16:26.
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11: 16 horas e 53 minutos.
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2: 17h11.
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8: 17 horas e 46 minutos.
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1: 18 horas e 49 minutos.
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1: 19:11.
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1: 19 horas e 25 minutos.
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10: 19:47.
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1: Que coisa linda, galera!
0: Obrigado!
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0: Campos que Vinícius!
1: Gustavo Mioto!
2: Prazer, meus gatos.
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5: 20 horas e 12 minutos.
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1: A música sertaneja é a mais querida do povo brasileiro. Mas no ano de 2015, a música sertaneja perdeu um dos seus maiores ídolos de todos os tempos. Fomos amigos durante 40 anos. Estou me referindo ao meu grande amigo José Rico. Por isso eu quero convocar vocês pra gente fazer uma homenagem e cantar uma música do Zé Rico. Vamos cantar, gente?
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1: 20 horas e 30 minutos.
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1: 20:49.
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